pé no seu lugar nessa hora. Levante as suas mãos ao Senhor, feche os seus olhos. Senhor, o quanto nós somos gratos a Ti, Jesus. O que seria de nós sem o Senhor, oh Deus, sem a Tua mão? Senhor Deus, que é grande, que é poderoso, que é soberano, que é santo, que é lindo, que é maravilhoso. Olhe para Ele nessa noite. E aí onde você está, adore-o, adore-o. Se dê a Ele.

A palavra de Deus diz que sem santidade ninguém verá o Senhor, ninguém verá Deus. Por isso Deus te chama para uma vida santa, uma vida reta, uma vida íntegra. Seja fiel ao Senhor Jesus. Levanta suas mãos e diga para o Senhor: o meu melhor

0: aquietai-me e sabei que eu sou o teu Deus.
1: Sim, Pai.
0: Tenho visto as tuas lágrimas, contemplado a tua dor.
1: Eu creio.
0: Nenhum momento, filho, te deixei só.
1: Eu sei, Senhor.
0: Sou teu Deus, teu amigo e teu Salvador.
1: Sim, Pai.
0: Tu és meu.
1: Amém.

0: Se te humilhares e de coração me buscares, contigo sempre estarei.
1: Sim, Senhor.
0: Se passares pelas águas, contigo passarei.
1: Sim, Pai.
0: Se passares pelo fogo, também passarei contigo.
1: Eu creio.
0: Se passares pelos espinhos, eles não irão te ferir.
1: Aleluia.
0: Não temas, meu Deus.
1: Sim, Senhor.
0: Não temas, eu estou aqui.

0: Muito obrigado. Muito obrigado. Vocês vão ajudar a gente aqui.
1: 2, 3, 4.
0: Ó, tem uns caras que estralam o dedo forte, né?
2: Vocês viram? Palma fora, né?

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0: 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Uma boa noite, querida Fortaleza, uma boa noite, estado do Ceará. Estamos no ar com o programa Desperta Vida, programa da Igreja Evangélica do Amor de Deus, que de segunda a sexta-feira, a partir das 22 horas até as 23 horas, trazendo até a você uma palavra de edificação, uma palavra de fé, de ânimo, e também durante esta programação você vai poder participar, né? Vai estar mandando aqui para a Rádio Águia FM 87,5 o seu pedido de oração. E de segunda a sexta sempre tem um homem de Deus aqui na direção desta programação, e eu tenho marcado com você todas as sextas-feiras esse compromisso, né? Depois de uma semana corrida, né? Uma semana de labuta, de trabalho, nós estamos aqui para fazer a obra de Deus. Eu estou aqui para ser canal de Deus, para abençoar a tua vida, para abençoar a tua casa, para abençoar a tua família. E também durante esta programação você vai poder ouvir belos louvores, belas canções, hinos que vão falar forte ao teu coração. E ouvir também os endereços do nosso ministério, da nossa igreja, que está espalhada aqui na grande Fortaleza, né, na capital, também em alguns interior, né, nas regiões metropolitanas. Enfim, o ministério da Igreja Evangélica do Amor de Deus tem se espalhado, né, um ministério que nasceu no coração de Deus, ali a semente, né, semeada no coração do bispo Cláudio Garcia, e que tem dado frutos. Eu sou um desses frutos, né? Cheguei na igreja viciado, com a vida destruída, e fui alcançado pela palavra de Deus, tive a minha vida transformada, fui liberto das algemas que me prendiam, fui liberto das cadeias e fui posto em liberdade. E hoje também sou um atalaia, né? Sou aquele que está anunciando o evangelho. Então eu louvo a Deus por esse ministério, e eu espero que quando nós colocarmos aqui os nossos endereços, possa haver uma Igreja Evangélica do Amor de Deus mais próximo da sua residência, tá certo? Então nós vamos ficar com vocês por aproximadamente 60 minutos e você já está convidado a participar do programa Desperta Vida. Nós estamos com um novo número, né? O 85, o DDD é o mesmo, mas você precisa gravar esse novo número: 987723842. Presta atenção aí, ó. 85, né, o DDD, 987723842. É o WhatsApp da Rádio Águia FM, onde você pode participar do programa Desperta Vida. E nós estamos aqui com o pastor Cícero Neto, né, o homem dos controles, dos botões aqui durante a noite. Porém, é o pastor do programa Voando com as Águias, às 10 horas da manhã. Boa noite, pastor Cícero Neto.
1: Boa noite, pastor Fábio Lopes. Boa noite a todos os ouvintes. Mais um programa, mais uma programação aqui do Desperta Vida da Igreja Evangélica do Amor de Deus. E nós estamos aqui para interagir com essa pessoa que está precisando de oração, né? Inclusive tem até um testemunho que já eu vou colocar aqui. Uma irmã mandou um áudio já contando o testemunho, agradecendo pela tia dela, né, que estava mal de saúde e já está aí bem melhor. E ela tinha colocado a tia dela em oração aqui, através da programação. E ela enviou áudio aqui, testemunhando, já a gente vai colocar. Então, meu irmão, minha irmã, você que está aí, envie o seu áudio, envie a sua mensagem de texto. Você pode também pedir o seu louvor, a gente vai encaixando aqui na programação, tá bom? Como o pastor Fábio falou, estamos com um novo WhatsApp, um novo número de WhatsApp, né? Mas eu mandei para todo mundo avisando, né? DDD 85987723842.
0: É o número da bênção e você não pode deixar de participar. Se você está sendo alcançado pelo programa Desperta a Vida, a gente precisa saber, né? Nós precisamos do feedback aí de você que está aí do outro lado, você que é cadeira cativa do programa Desperta a Vida. Seja você aqui na capital, seja você da região metropolitana, seja você de outro estado, né? Seja você até mesmo de outro país. Porque o programa Desperta a Vida, através da Rádio Águia FM, tem rompido já as fronteiras do país. Para a glória de Deus, nós temos propagado o Evangelho, como a Bíblia manda, nos quatro cantos da terra. Então você pode estar participando. E nós vamos ficar de louvor a nossa primeira faixa musical da nossa programação. E eu gostaria de oferecer para minha esposa, a missionária Cristiane, que está aí na escuta do programa Desperta a Vida, juntamente com a minha sogra. Também gostaria de oferecer para o meu filho, né, o Fábio Yuri, para a minha filha Letícia, que estão ligados no programa Desperta a Vida. Gostaria de oferecer para o Micael, né? Micael, homem de Deus, que também está ligado aí no programa Desperta a Vida. Enfim, são muitas pessoas. A minha mãe, a irmã Benedita, que não perde um programa Desperta a Vida, que está aí também ligada, juntamente com o meu irmão, Fabiano, né? Que Deus abençoe. Eu ofereço para o André, o filho da irmã Gorete. O André não perde um programa Desperta a Vida. Que Deus te abençoe, André, poderosamente, assim como também a vida da irmã Gorete, do irmão Luiz, de toda a família, da Jéssica. Que Deus derrame chuva de bênção nesta casa abençoada. Também ofereço para a irmã Ana, para o irmão Danilo, para o irmão Felipe, a irmã Rafaela. Eu ofereço esse louvor para o obreiro Tiago, obreira Sandra. Eu ofereço para o irmão Lucildo, irmã Bruna. Que Deus abençoe a sua vida, Bruna, em nome de Jesus. Para a irmã Custódia, para o seu Zé, para a irmã Jaqueline. É muitas pessoas e eu vou pecar porque vou esquecer de algumas. Mas eu ofereço essa primeira faixa musical para todos os membros da Igreja Evangelho do Amor de Deus do Planalto Ayrton Senna, na qual eu sou pastor, que fica localizado na Avenida Paraíso, número 1041. E por que não oferecer para todo o ministério, para todo o ministério da Igreja Evangelho do Amor de Deus, a igreja sede na Marapunga, né, no Jardim Cearense, ali na Paulo Cândido, número 425, ofereça aí para o nosso bispo Cláudio Garcia, aquele abraço, meu irmão, homem de Deus, para a missionária Valdecira, para a Taliazinha, que Deus abençoe. Eu ofereço para o pastor Pedro do Nascimento, que esteve aqui quarta-feira, né, o pastor Pedro, juntamente com o pastor Clair. Que Deus abençoe a igreja do Curió, a igreja do Gereissati, a igreja do Vila das Flores, que a igreja do Amor de Deus do Quintino Cunha, receba aí o meu abraço. Uma igreja abençoada, pastoreada pela pastora Rosa. Pastora Rosa Fé, mulher de Deus, que Deus abençoe poderosamente esta obra. Nós temos igrejas espalhadas, né? O pastor Gilberto, ali no José Walter, que Deus abençoe a Igreja do Amor de Deus, no grande José Walter, a nossa igreja, que é muito bonita, ali na igreja, no bairro da Messejana, né, no Parque Momoeiro, pastor Carlos Eduardo, que Deus abençoe poderosamente. São muitas igrejas em redenção, né? O povo de redenção está em peso, ouvindo o programa Desperta a Vida. Que Deus abençoe poderosamente. O meu abraço aí para a irmã G, para a obreira Lu, para a obreira Isabel da Grande Caucaia, né? Estive lá em Caucaia sábado passado, no culto de mulheres. A igreja estava bonita, cheia. Um abraço aí para o pastor Adair, que esteve ontem aqui fazendo a programação, missionária Cláudia. Enfim, que Deus abençoe poderosamente a todos os membros e você que é simpatizante da Igreja Evangelho do Amor de Deus, do trabalho desse ministério. Que Deus abençoe a tua vida. Vamos ficar de louvor e voltamos já já com todos vocês, em o nome de Jesus.

0: Glória a Deus, estamos de volta com o programa Desperta a Vida e eu já quero aproveitar a oportunidade para lhe convidar para domingo agora. Domingo agora, em todas as igrejas evangélicas do amor de Deus, nós teremos o culto dos filhos de Deus. Pela manhã, como eu já lhe falei, a nossa sede fica no bairro da Maraponga, Rua Paulo Cândido 425. Nós temos o culto 8 horas da manhã, a partir das 8 horas da manhã, e também às 19 horas na nossa sede. E nas demais igrejas, nós temos o culto às 18 horas e também às 19 horas. E a Igreja Evangelho do Amor de Deus está de portas abertas para lhe receber. Você que de repente está aí passando por um momento difícil, enfrentando lutas, guerras, batalhas, e olha para um lado, olha para o outro, e você diz: puxa vida, eu estou só, eu não tenho com quem eu possa contar, eu não tenho em quem eu possa me apoiar, que alguém possa aqui me ajudar, pegar na minha mão, um ombro amigo. E eu convido você para que você venha conhecer esse ministério. E com certeza, a partir do momento que você vier e conhecer o ministério da Igreja Evangelho do Amor de Deus, você vai ter a sensação dessa mão amiga, sabe? Você vai ter a sensação desse ombro amigo. Você vai perceber que você, a partir de então, você terá alguém para contar. Porque os pastores da Igreja Evangelho do Amor de Deus, e sem querer falar de nenhuma outra denominação e de nenhum outro pastor, porque eu só posso falar da igreja da qual eu faço parte, eu só posso falar dos pastores que eu conheço, que eu convivo, e os pastores da Igreja Evangelho do Amor de Deus são homens e mulheres que entregaram as suas vidas para o chamado que o Senhor os fez, né? O chamado de pastorear, de cuidar das ovelhas, de fazer como a Bíblia ensina, porque a Bíblia, ela faz uma separação. Tem o pastor verdadeiro e aqueles que não são pastores. O pastor verdadeiro é aquele que, quando as ovelhas estão em perigo, em apuro, em dificuldade, ele está junto, né? Ele ajuda. Se for o caso, ele socorre, ampara. Como tem a parábola das 99, e uma ficou desgarrada, e o pastor foi lá e buscou aquela que estava desgarrada e trouxe para o aprisco. Então é o chamado que nós temos. E aí você, meu irmão e minha irmã que está me ouvindo, que olha para um lado e olha para o outro, e dentro de casa, às vezes você está no meio de várias pessoas, mas se sente só. A partir do momento que você conhecer esse ministério, você vai ver que a coisa é totalmente diferente. Você vai ter alguém para poder contar, tá certo? Então é esse o meu convite para que você venha estar conosco neste domingo, né? Hoje é sexta-feira, amanhã, sábado, nós temos o trabalho na Pajuçara com o bispo Cláudio Garcia, com o pastor José Alves, e também na Redenção, né? No Outeiro 2, na antiga Pedra do Amor, nós temos o culto, porque eu trabalho ali na Redenção. Nós estamos tendo cultos duas vezes na semana, quarta-feira e aos sábados, por enquanto. Então fica aí o meu convite para você estar conosco em uma de nossas reuniões, em uma de nossas igrejas, tá certo? E o telefone para a tua participação é o 85, o DDD, 987-72-3842. Né? Aqui nós já temos algumas pessoas interagindo conosco, pastor Cícero. Né? Pessoas pedindo louvor, né? Pessoas pedindo oração. né? Temos pessoas no trabalho, como o caso do obreiro Javan, é isso, pastor Cícero? O obreiro Javan, né, é motorista de ônibus ali, interurbano, né? Caucaia e Fortaleza, né? Ele está ali no volante. E que Deus abençoe aí, obreiro Javan, e todos os passageiros que estão sendo alcançados pelo programa Desperta a Vida. Nara da Colômbia, né? Tá ligando aqui, mandou a sua mensagem. Olha aí o que eu havia dito, né? Que já rompemos a fronteira do país. Que Deus abençoe sua vida, minha irmã, poderosamente. Também temos a Helena do Sítio São João. A irmã Helena pede oração pela vida dos seus filhos. Que Deus abençoe a vida deles poderosamente. É a irmã Fernanda, né? A Fernandinha, como diz o pastor Adair, da Caucaia. Ela pede oração pela vida dos seus filhos e pela vida da sua irmã Lucimar. Né? Que Deus abençoe aí a sua casa, irmã Fernanda. Abençoe o seu lar poderosamente. Também estamos com a participação do irmão Francisco. O irmão Francisco mandou aqui, né, o seu alô, né, dando aqui a sua participação da Igreja do Sítio São João, né, irmão Francisco? Que Deus abençoe sua vida, meu irmão, poderosamente. Pastor Cícero Neto, neste domingo, eu convido essa pessoa para estar comigo. Essa pessoa, pastor Cícero, que já está nos conhecendo pela voz, né? Ela ainda vai nos conhecer pessoalmente. Como? Fazendo uma visita, participando de um de nossos cultos, pastor Cícero. Eu vou estar domingo agora na Igreja do Amor de Deus, do Planalto Ayrton Senna, na Avenida Paraíso, número 1041. O culto se inicia às 18 horas em ponto, pastor Cícero. E o senhor?
1: Vamos estar no Conjunto Sítio São João, no Grande Janguru Sul, na Avenida Valparaíso, 1165, bem ao lado da Academia de Artes Marciais. A Avenida Valparaíso, 1165, também às 18h30. Vamos estar iniciando ali o culto dos filhos de Deus, para a glória de Deus.
0: Muito bem, ó. Você vai ter a oportunidade de conhecer esse grande homem de Deus, pastor Cícero Neto, né, como ele passou para você o endereço, assim como também me conhecer, se for o seu desejo. Eu particularmente terei uma satisfação, pastor Cícero, de poder receber essa pessoa e ela chegando lá na igreja para participar do culto, dizer: olha, eu vim através da rádio, né, eu estava ouvindo, né, passaram para mim o link, né, e eu sintonizei, né, e ouvi o programa e Deus falou ao meu coração, e pastor, eu estou aqui, pastor, né, eu estou aqui para que o Senhor Jesus me abençoe através da sua vida, como o senhor disse na rádio. E eu terei o prazer, pastor Cícero, de poder atender essa pessoa em nome de Jesus. Vamos ficar de louvor? E já são 22 horas e 32 minutos, né? Já são 10 horas e 32 minutos e nós já estamos na metade da programação. Vamos nos programar para o momento da palavra, pastor Cícero, né, e também os endereços, né, os endereços das nossas igrejas, para que essa pessoa possa anotar o endereço mais próximo da sua residência, para que ela possa, na primeira oportunidade, estar conosco. Vamos de louvor? Voltamos daqui a pouco com todos vocês, em o nome de Jesus.

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2: Glória a Deus, estamos de volta com todos vocês com o programa Desperta a Vida. Estou muito feliz porque o pastor Gilberto acaba de entrar aqui nos estúdios da Águia, né, FM, e vai dar o seu boa noite. Boa noite, pastor Gilberto.
3: Boa noite, pastor Fábio. Boa noite, pastor Cícero, né? Boa noite a todos os ouvintes, né, que está ligado nessa programação Desperta a Vida, que está no ar toda sexta-feira, né? De 10 às 11, né? Aqui é o pastor Gilberto, junto com o pastor Fábio Lopes, né? Estamos aqui para orar por você, minha irmã. Então, desde já, mande aí a tua mensagem, peça a sua oração, que já já nós vamos estar entrando em oração e apresentando todos que pediram, né? Que pediram a sua oração, que mandaram a sua mensagem aqui de texto. É isso aí, pastor Fábio.
2: Olha, povo de Deus, eu queria que você prestasse atenção nesse testemunho que nós vamos ouvir agora de milagre, né? Deus já tem feito muitos milagres têm acontecido através do programa Desperta a Vida e através da Águia FM. É como eu tenho dito, esta rádio, ela veio para abençoar muitas vidas. Então vamos ouvir esse áudio em nome de Jesus.
4: Pai do Senhor, pastor. Eu tô mandando esse áudio aí, pastor. Falando o testemunho da minha tia. Ela já tá sentando, tá se alimentando e tá bem. Glória a Deus. E vem pra casa dela aqui. Ela mora aqui em Vaz e Alegre. Porque os filhos dela moram em Fortaleza. Ela tá se casando lá em Fortaleza. E ela tá bem. Eu tô doce hoje à noite. Por isso que eu tô mandando esse áudio. Que ela está bem. Outro testemunho grande, viu, pastor? Que eu vou dar. Que ela está bem. Ela não se alimentava de jeito nenhum. E porque a foto que eu mandei aí para o senhor, ela está daquele jeito, roxa, roxa. O médico disse que não tinha mais jeito, mas para Deus nada é impossível, né, pastor? Glória a Deus. Deus é bom, Deus é bom. É maravilhoso, né, pastor? Eu creio, pastor. Eu fui curada também, pastor.
5: Glória a Deus. Está aí, pastor Gilberto. Essa é a irmã Neide, alguns programas atrás, acho que alguns dias atrás, né? Ela enviou aqui um pedido de oração pela tia dela. A tia dela, inclusive, ela até mandou uma foto da tia dela pelo WhatsApp. E a gente realmente viu que a tia dela estava bastante debilitada, como ela falou, estava roxa. Mas ela está aí testemunhando que o poder da oração fez efeito na vida da tia dela, né? Nós, pastores, nós aqui oramos, clamamos, e hoje ela está enviando outro áudio, só que dessa vez testemunhando. Ela dizendo que os médicos, né, até falaram que era algo complicado e tudo, mas ela falou, mas para Deus nada é impossível. E hoje ela está aí testemunhando, pastor Gilberto.
3: É isso aí, pastor Cício. Nós servimos um Deus de milagre. Pastor Cício, a palavra de Deus se cumpre, pastor. Quando a gente ora, quando a gente pede oração, olha a importância da gente pedir oração. Olha a importância da gente estar apresentando a nossa casa em oração, o nosso familiar, aquele que de repente alguém já disse assim, ei, esse rapaz não tem mais jeito não. Ele já está perdido nas drogas, já está perdido na cachaça. Ah, ele não tem mais jeito. É você que está dizendo que não tem mais jeito, né? É você que está falando. Mas se você for para a palavra de Deus, você vai ver tudo diferente. Vai despertar no teu coração uma fé para você orar, uma fé para você interceder. E Deus faz um milagre porque Ele é fiel. Pastor Cício, ontem minha mãe ligou para mim, né, pedindo oração e perguntando assim, meu filho, você vai para a rádio hoje? Eu disse, não, mãe, é só amanhã que eu estarei na rádio. E o que era? Não, era para o seu, meu filho apresentar a minha filha em oração. Ela ganhou o neném, né? E aí deu uma complicação. Não sei direito o que é, mas ela parece que é para tirar o útero, né? Parece que está infeccionou, né? Aí vai ter que tirar. Uma coisa assim, eu disse, não, vamos estar orando, estarei orando hoje e amanhã estaremos sim em oração na rádio, apresentando a Raquel para que Deus venha fazer um milagre. Então esse é o Deus de milagre, pastor. Essa mulher ligou, né, pedindo oração, e hoje ela está mandando outra ligação, outro áudio, falando, declarando que Deus operou. Então é isso aí, minha irmã. Continua na fé, perseverando, que grandes coisas o Senhor tem para revelar ainda mais na tua vida.
5: Glória a Deus. Então essa é a fé, né? Então você pode participar aí. Você pode participar, pedir para incluir o seu nome para a oração. DDD 85987723848. Tem outro áudio aqui do pastor Fábio.
2: Pastor Cícero, nós temos 15 minutos para o término do programa, né? E eu queria fazer uma breve reflexão com esta pessoa que está ligado aí no programa desde as 22 horas, no livro de Filipenses, capítulo 4, tá certo? Eu quero que essa pessoa, se ela puder pegar a Bíblia aí para acompanhar a leitura, eu gosto que a pessoa acompanhe a leitura para que ela testifique que o pastor está falando está na Bíblia, está na palavra. Vamos para esse áudio e após esse áudio vamos para a vinheta da palavra, tá bom? Alô, é o áudio, né? Alô, boa noite.
0: Boa noite, pastor Cícero, a paz do Senhor Jesus. Boa noite, pastor Fábio, pastor Gilberto, a paz do Senhor Jesus. Sua irmã está aqui da Serra da Meruoca. E quero pedir oração para mim, para meus filhos, para toda a minha família. Que Deus abençoe poderosamente, em nome de Jesus, todos os pastores, missionários de Fortaleza, em nome de Jesus. Tenha uma boa noite. Paz do Senhor.
2: Glória a Deus, que Deus abençoe, irmã, em nome de Jesus, toda a sua casa, toda a sua família. Vamos para a vinheta da palavra? A baica, pastor Cícero.
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2: Glória a Deus. Olha, meu irmão, um prazer, uma satisfação poder ser um instrumento de Deus para falar o teu coração. Filipenses capítulo 4, versículo 13. Porque é bastante conhecido, pastor Gilberto, pastor Cícero, pois diz o seguinte, o apóstolo Paulo falando, posso todas as coisas naquele que me fortalece. Olha como é forte esta mensagem, esta palavra. Muitas pessoas, pastor Gilberto e pastor Cícero, têm esse texto até decorado. Não, eu posso todas as coisas naquele que me fortalece. E as pessoas falam e muitas vezes não entendem o contexto, né? A razão pela qual o apóstolo Paulo disse esta afirmação. Porque você dizer que pode todas as coisas naquele que te fortalece, nas zonas de conforto, é uma coisa. A paz reinando é uma coisa. Saúde, né? Prosperidade. E outras palavras, a casa em ordem, tudo nos conforme. Aí você estufa o peito, né? E enche os pulmões de ar e diz, eu posso todas as coisas naquele que me fortalece. Só que pastor Gilberto e pastor Cícero, quando o apóstolo Paulo disse isso, ele estava enfrentando um dos piores momentos da sua caminhada. Ele estava enfrentando as lutas que todos os grandes homens de Deus enfrentaram e temiam, que era estar em dificuldade e se sentir só. Era estar passando por uma luta e não ter com quem contar, né? Não ter com quem a pessoa possa, pelo menos, como dizemos hoje, desabafar, né? E você olha para um lado e para o outro, não tem ninguém. Então, quando o apóstolo Paulo disse isso, ele estava nessa situação. É tanto que no versículo 12, antes ele diz, ó, você está abatido. Você sabe o que é isso? A pessoa está abatido, meu irmão. sabe? Não é a pessoa com anemia, não. Não é a questão fisiológica, não. É a pessoa por dentro, triste, né? A pessoa cabisbaixo, né? Pensativa, né? Porque às vezes, pastor Cícero e pastor Gilberto, as pessoas hoje imaginam que os homens de Deus no passado não passaram pelas mesmas coisas que a gente passa hoje, né? Passam pela mesma situação. Sei estar abatido, sei também ter abundância, né? Prosperidade, né? Fartura. E em toda a maneira, ou em todas as maneiras, e em todas as coisas, eu estou instruído, tanto a ter fartura como a ter fome, tanto a ter abundância como a padecer necessidade. Aí ele vai e diz, posso todas as coisas naquele que me fortalece. Meu irmão, sabe o que é isso? É a pessoa que cuida de algo primordial, a fé, que cuida da sua vida espiritual. Porque aqui nessa terra, meu irmão, a gente está sujeito a passar por tudo, literalmente. Olha, você às vezes dá a mão, ajuda, faz o que pode pela pessoa, na primeira oportunidade a pessoa vira as costas para você, te abandona. E se fosse só isso, pastor Gilberto, que já não é bom, pastor Cícero, a pessoa vira as costas, te abandona, ainda fala mal de ti, ainda te critica, ainda te apedreja, esquece daquilo que um dia... Então, é complicado, não é fácil, meu irmão, sabe? As pessoas querem, acham bonito, às vezes até admira, mas porque aqui o apóstolo Paulo está falando, né, dele como apóstolo, como aquele que estava à frente da missão, aquele que estava à frente da obra. Meu irmão, você sabe a luta que um pastor enfrenta, a batalha que o pastor enfrenta? Você pensa que é simplesmente pegar uma Bíblia, abrir num livro, ler um capítulo, ler um versículo e estar pregando no altar? Não! É um preço muito alto que um pastor paga para estar no altar. É um preço muito alto que um pastor paga para pregar. Sabe, um pastor que toma conta de uma igreja, que tem um rebanho debaixo da sua autoridade, meu irmão, ele tem uma responsabilidade muito grande. Olha, se a gente cuida de uma coisa que nos pertence, requer de nós o quê? Zelo, cuidado. Agora imagine nós que cuidamos daquilo que não é nosso. A gente cuida das almas que pertencem a Deus, e aquilo que é mais sagrado, aquilo que é mais importante. Porque a palavra diz que Deus amou o mundo de tal maneira que deu o seu único filho. Você sabe o que é isso, meu irmão? Você consegue compreender o peso dessa palavra? Que Deus nos amou de tal maneira que deu o seu único filho. Então, o pastor cuida daquilo que para Deus é mais importante, é valioso, que é as almas. Então nós temos uma responsabilidade muito grande, há um peso muito grande. E aí é aonde nós que somos pastores, e talvez possa ter pastores me ouvindo nesta noite, pastores que estejam aí de repente sendo alcançados pelo programa Desperta a Vida, é aí aonde nós como pastores temos que nos renovar. Como a Bíblia diz, que as misericórdias do Senhor se renovam no nascer do dia, né? No nascer da aurora. Então, o pastor tem que estar sempre se renovando. E quando eu digo se renovando, não é a estética, a aparência, não, porque isso é muito fácil, né? A pessoa muda um penteado, né? Tira uma barba, coloca uma barba, muda, bota paletó, tira paletó, né? Isso é muito fácil. A igreja pinta de preto, pinta de uma cor, pinta de outra, é muito fácil.
7: Vou botar um tambor lá na frente do altar, trocar o púlpito, né?
2: Isso.
7: Botar um tambor, né?
3: Colocar um tambor, né? Mudar, dizer que é o púlpito agora.
2: E aí diz que a igreja está renovada.
3: Está renovada.
2: Né? Pinta por causa de adereço.
3: Preta, joga uma fumaça, joga uma luz. Aí fica um negócio.
2: Aí diz que a igreja, né? Tá renovada. Tá não crescendo. É. A renovação é espiritual. É o pastor cuidar com a essência. Sabe? Não perder o amor pelas almas. Não perder o zelo pela obra. É o pastor conservar o respeito pelas suas lideranças, sabe, estimar as suas lideranças, porque a igreja, quando tem uma liderança saudável, ela é saudável. Quando a igreja tem uma liderança que realmente zela pela liderança que Deus a confiou, todo o corpo é saudável. O corpo não adoece, o corpo é saudável. E aí a obra prospera, sabe? Aí a obra, ela avança. Porque às vezes, pastor Cícero, há uma cobrança, às vezes descabida, pastor Cícero. Porque, na verdade, a obra de Deus é feita pelo um colegiado. É feito pelo pastor, pelas suas lideranças, pelos obreiros, pelos evangelistas, pelos os membros, pastor Cícero. Todos nós temos uma responsabilidade em fazer a obra de Deus. E às vezes, o pastor diz, eu posso, a gente fica na luta, pastor Cícero, porque o peso às vezes fica só nos ombros da gente, pastor Cícero.
5: É verdade, pastor Fábio, e a gente esquece, né? As pessoas esquecem que a igreja é um corpo, né? A igreja é um corpo. O apóstolo Paulo vai falar isso lá, 1 Coríntios 12. Que a igreja ela é um corpo. E ela vai, o apóstolo Paulo vai dizer, olha, o olho não pode dizer para o pé, não preciso de ti. Isso. E o que é um corpo? Qual é a definição de corpo? Corpo é membros interdependentes um do outro. Eu preciso de você, você precisa de mim, e nós, juntos, nosso contexto, precisamos de Cristo. Então é um colaborando, um cooperando com o outro, para que o corpo possa se movimentar, para que o corpo possa exercer a sua função coletiva e não individual, né? Porque o corpo não é só mão, o corpo não é só pé, o corpo não é só... Ou seja, há todo um conjunto, são membros interdependentes um do outro. Então, cada um fazendo a sua parte, se cada um fizer a sua parte, com certeza Deus, que é Cristo, que é o cabeça, né, vai estar coordenando todo o corpo para a vitória, em nome de Jesus.
2: Pastor Cícero, e quando o apóstolo Paulo disse isso, é porque ele estava sentindo o peso do abandono. Algumas igrejas que deveriam ajudá-lo, apoiá-lo, né, estavam se negando. E, de repente, a igreja de Filipos, uma das igrejas, que era uma das menores, que tinha pouca condição, mas diante da pouca condição, a pouca força que eles tinham, se reuniram e mandaram ajuda para o apóstolo Paulo. E ele fala isso em seguida nos outros versículos, dizendo, ele pontua, olha, fulano, ciclano, beltrano, que tinha como me ajudar e poderiam me ajudar, se esquivaram, né? Mas a obra não deixou de ser feita. Então, esta palavra nesta noite, para a sua edificação, saiba do valor que você tem. Você tem um valor importante. Você que é membro da igreja, você que é obreiro na igreja, você que é evangelista, você que é pastor, sabe, você é uma pessoa importantíssima no reino de Deus, na obra de Deus, porque nós, pastor Gilberto, estamos fazendo aquilo que os anjos queriam fazer. Os anjos queriam pregar, os anjos queriam anunciar as boas novas, os anjos queriam falar do feito, né, da crucificação e da ressurreição de Cristo para os perdidos, para aqueles que estavam em trevas. E o Senhor disse não, porque eu confio nestes homens e nestas mulheres. Eu tenho uma chamada, eu faço uma convocação. Pessoas serão convocadas, pessoas serão chamadas e irão dizer sim, e assim a obra será feita. E essas pessoas, pastor Gilberto, somos nós. Recebemos essa chamada, fomos convocados e estamos aqui fazendo a obra do Senhor, pastor Gilberto.
3: Com certeza, pastor Fábio. E nós estamos aqui para realizar, para fazer aquilo que Deus, Jesus confiou a nós, né? A fazer. Aí, um certo dia, Isaías, ele disse, né? Quando ele foi purificado, seus lábios, ele ouviu a voz falando, né? Quem enviarei? Isaías disse: eis-me aqui, Senhor, envia-me, né? Ou seja, então nós estamos aqui nessa posição de trazer essa mensagem, essa palavra, para despertar no coração dessa pessoa. A gente sabe, pastor Fábio, que tem um preço. O preço é pago. Nós não somos daquele povo, estão pagando o preço. Mas a gente sabe que há um preço. Há uma renúncia.
2: Nós não nos fazemos de vítima, de coitadinho, né? Não. Porque até mesmo nós não somos. Mas o preço é alto, pastor Gilberto.
3: O preço é alto. Pastor Fábio, justamente hoje eu estava falando com um rapaz que trabalha comigo ali, o Natanael, que ele é presbítero de uma congregação. Ele estava comentando comigo, ele disse: rapaz, eu vejo, cara, a tua disposição, a tua maneira.

0: É como é bom a gente ser espelho, né, pastor Fábio?
1: É verdade. Deus é maravilhoso. Tá certo? Então essa mensagem que fica aí para tua edificação. Você é importante. Você tem valor. Você não está na igreja à toa, não está na igreja em vão. Você é uma pedra de edificação. Coloque isso no teu coração. E repreenda todo e qualquer pensamento contrário. Que eu não tenho chamado, sabe? Que Deus não conta comigo, ou que aqui não é o meu lugar. Repreenda isso da sua vida, meu irmão. E seja um canal de bênção. Dê frutos aonde você foi plantado. Frutifique. Porque aquele que está plantado junto às correntes das águas, como bem disse Jeremias, ele não seca. As suas folhas são sempre verdes e ele não deixa de dar o seu fruto na estação apropriada. Tá bom? Que Deus abençoe poderosamente. Nós vamos ficar de louvor, pastor Cícero, e depois vamos voltar com a oração. Tem algum áudio? Agora nós temos aqui as mensagens de texto, né? Pastor Clairto Santos, né? Manda aqui o seu boa noite, né? Parabeniza aqui a programação. Obrigado, meu irmão. A sua participação é muito importante. Eu agradeço também a participação de todos que já interagiram conosco aqui, que mandaram a sua mensagem de texto, sua mensagem de áudio. E nós estamos, né, num novo momento, porque mudamos o número, né? O WhatsApp mudou, é o WhatsApp novo. As pessoas já estavam se acostumando, né, com aquele número. E eu percebi que a gente vai, né, pastor Cícero, aos poucos, galgando novamente. E vai divulgando aí, vai compartilhando aí o número do WhatsApp para que as pessoas também possam ser abençoadas como você tem sido. 85-987-72-34-38-42. 3842. Pastor Cícero. Quem acordou 4 horas, eu tô aqui com os olhos botando força para ele não se fechar. Pastor Gilberto já fechou umas duas vezes aqui do meu lado. Mas estamos aqui, né, pastor Gilberto?
0: Com certeza.
1: Glória a Deus.
0: A diferença.
1: Então vamos ficar de louvor e já prepara aí o teu copo com água, a fotografia, a peça de roupa. Vamos fazer a oração poderosa em nome de Jesus ao voltar depois do louvor.

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0: Senhor, meu Deus e Pai, eu entro agora na Tua presença, juntamente com esta pessoa que está ligado no programa Desperta a Vida, até por essas horas, esperando, meu Senhor, este momento de fé, porque se nós não crêssemos, nem aqui estaríamos, meu Pai, mas nós estamos aqui movidos pela fé, e eu oro, meu Deus, crendo na bênção do Senhor sobre a vida desta pessoa, sobre a casa dela, sobre a família dela. E na autoridade do nome do Senhor Jesus Cristo, eu repreendo tudo que é mal. Toda a força contrária, meu Pai, todo espírito de desânimo, meu Pai, que quer fazer com que essa pessoa não vá mais para a igreja, que quer fazer com que essa pessoa se afaste dos teus caminhos, que procurou gerar, meu Pai, dentro do coração desse teu servo, na mente dessa tua serva, meu Pai, há os pensamentos contrários, fazer essa pessoa se levantar contra o pastor, contra a igreja. Eu repreendo esse mal, essa força maldita, meu Deus, que veio para causar discórdia, que veio para causar intriga, que veio, meu Pai, para causar separação. Meu Deus, que esse mal seja repreendido no nome de Jesus. Eu abençoo o copo com água, abençoa a fotografia, a peça de roupa, meu Pai, toma nas tuas mãos o currículo, abençoa a ferramenta de trabalho, tudo que essa pessoa fez uso pela fé, seja consagrado em o nome de Jesus. E você que está aí do outro lado, diga amém, diga graças a Deus e beba seu copo com água. Glória a Deus, estamos chegando ao término do nosso programa, programa Desperta a Vida. Eu quero lembrar a você que amanhã, às 13h, tem a programação das Mulheres de Fé, né? Uma bênção, todos os sábados, um programa dinâmico, né? Envolvente, as pessoas têm participado com muitos brindes, né? Um programa onde tem a participação de pessoas dando dica de saúde, de beleza, de empreendimento. Então tem sido uma bênção esse programa das mulheres. E também a vigília, né, às 22 horas até a meia-noite com o pastor José Alves. Queria aqui mandar o meu forte abraço para o pastor Lourenço lá de Recife, que também está ligado no programa Desperta a Vida, e ele está na fé. O pastor Lourenço está aguardando a inauguração da Igreja Evangelho do Amor de Deus lá em Recife. E vai ser uma benção, uma caravana ainda aqui de Fortaleza, né? E iremos fazer uma grande obra aí em Recife, pastor Lourenço. Eu creio no nome de Jesus. Convido essa pessoa para amanhã, em Redenção Outeiro, né? A antiga Pedra do Amor, o culto com o pastor Carlos Eduardo. E domingo eu convido você para estar comigo ali no Planalto Ayrton Senna, na Avenida Paraíso, número 1041. Aguardo você, um abraço e até sexta-feira. Pastor Gilberto Filho.
1: O Fábio Lopes, estarei ali também na Avenida D, número 713, aguardando essa pessoa, né? Juntamente com a minha equipe de fé. Pastor Fábio, também quero já, né, nós estamos colocando aí, jogando a vinheta, né? Do nosso aniversário que a gente vai fazer, 22 anos ali, né, de EAD aqui no José Valdo, né, estamos ali, eu particularmente já fazer 10 anos, né, pastor, que eu estou ali, né, na perseverança, apresentando a Deus, orando pelas vidas, né, recebendo as pessoas ali, e Deus tem abençoado, né, através de nossas vidas. Então, nesse grande dia, pastor, a gente vai estar testemunhando ao vivo, né, do que Deus já fez ali no nosso meio, para a glória de Deus, né? No dia 19 de setembro, né?
0: Um sábado, né?
1: Um sábado, às 19 horas da noite, a gente vai estar realizando, iniciando com o nosso bispo Cláudio Garcia também, trazendo a ministração da palavra, que é o nosso pastor presidente, né? O nosso líder, né? Está ali também ligado todos os pastores, né, da IEAD, né? A gente vai fazer uma festa bonita para Jesus, né, pastor Cícero?
2: Com certeza, a gente tem anunciado aqui na rádio e a gente tem visto a expectativa das pessoas. Creio que vai ser uma grande bênção em nome de Jesus, dia 19. E no dia 20, que é no domingo, uma grande concentração de fé e milagres na sede, né? Na Paulo Cândido 425. Então, é um final de semana abençoado. Ativo, dia 19, né? No José Walter, e dia 20, pela manhã, na sede estadual.
0: E o senhor domingo vai estar onde, pastor Cícero?
2: Avenida Valparaíso 1165, Conjunto Sítio São João, no Grande Janguru Sul, em nome de José, 18h30.
0: Muito bem, então, para a glória de Deus, chegamos ao final de mais um programa Desperta a Vida. E olha, deixa eu deixar uma reflexão para você que está ligado até agora. Nós estamos no momento eleitoral, né? Política aí nos quatro cantos, e não tem como a gente ficar neutro. Não dá para você dizer, não, eu não vou me comprometer, não vou falar nada. Não, tem que tomar um partido, você tem que tomar uma decisão. Porque naquilo que você diz assim, eu vou ficar neutro, você vai estar dando sempre força a algum lado. E olha, deixa eu te dizer uma coisa, você é cristão, você é temente a Deus, decida pelo que a Bíblia manda, a parte direita, sabe, o direito, o lado direito é o que é conforme a tua fé, a sua fé, você profere a sua fé é com os princípios, né, que está com aqueles que fazem parte da direita aqui no estado do Ceará, assim como no Brasil. A direita é que representa aquilo que nós cremos como cristão. Nós temos aí orando, né? Estamos orando pelo Antônio Henrique e pelo PPCEL, que serão os nossos representantes em o nome de Jesus.
2: Pastor Fábio, o pessoal fica perguntando, fica falando, por que que crente deve, pastor deve se meter em política? Já pensou se José não tivesse se metido em política, hein? Que foi governador do Egito? Já pensou se Daniel não tivesse se metido em política, que foi governador lá na Babilônia, hein? Já pensou se Neemias não tivesse se metido em política, que foi governador lá em Jerusalém? Ou seja, todos esses homens que eu falei eram políticos. Eram homens de Deus, políticos, né? José de Arimateia, que ali pegou o corpo de Jesus e colocou no túmulo, era um político, era um senador. Já pensou se esse povo não se envolvesse com a política, né? Então, meu irmão, o crente, o cristão, não só deve, não pode, aliás, não só pode, mas como deve sim se envolver no sentido de influenciar, de orar por essa área em nome de Jesus.
0: Pastor Cícero, se o cristão não se envolve, ele está entregando de bandeja o que não pertence a Satanás. Sabe, porque o diabo, ele perdeu na cruz do Calvário o domínio que ele tinha, né? A potestade, o principado, até então reinava. Mas em o nome de Jesus nós tomamos, né, pela fé no nome de Cristo, o poder do principado, da potestade, inclusive nessa área, na política. Quem tem que governar é os cristãos, são as pessoas tementes a Deus. Então fique essa reflexão e no dia 4 de outubro, não esqueça, a parte da direita é aquela que você deve estar.

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quero ouvir vocês, vamos lá. 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

Graças a Deus. Eu queria falar com você aqui algo que está escrito na palavra de Deus, no Evangelho de Lucas, de 1 a 3. A Bíblia vai falar sobre três mulheres. Que mulheres são essas? Maria Madalena, Joana e Susana. Inclusive, Susana é chamada de discípula, né? Uma aprendiz, uma aluna de Jesus. Joana, ela era esposa de um administrador do palácio do rei Herodes. E Maria Madalena? Maria Madalena, ela foi liberta de demônios. A Bíblia vai dizer que ela foi liberta de 7 demônios. E a Bíblia vai dizer que essas mulheres, elas serviam ao Senhor Jesus no seu ministério. E não serviam de qualquer forma, elas eram patrocinadoras do ministério de Jesus. A Bíblia fala que essas mulheres, elas davam ofertas para que Jesus pudesse ir de casa em casa, de cidade em cidade, de aldeia em aldeia. No Evangelho de Lucas, capítulo 8, do versículo 1 ao 3, vai falar a respeito dessas mulheres, que elas eram patrocinadoras do ministério de Jesus. Jesus precisava de dinheiro? Não, ele é Deus. Ele é dono do ouro e da prata. Mas aquilo que ele fazia aqui na terra demandava algumas despesas, hospedagem, alimentação. 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

Glória a Deus, mais um momento da Palavra de Deus aqui na programação da Rádio Águia FM. Vamos então meditar o que diz a Palavra de Deus neste momento, amém? Aqui no livro de Atos, capítulo 16, versículo 25 em diante, diz assim: e perto da meia-noite, Paulo e Silas oravam e cantavam hinos a Deus, louvando a Deus. E os outros presos os escutavam. E de repente sobreveio um tão grande terremoto que os alicerces do cárcere se moveram. E logo se abriram todas as portas e foram quebradas todas as prisões de todos. Essa é a palavra de Deus aqui para você, né? Livro de Atos, capítulo 16, versículo 25 e 26. Então, dois grandes homens de Deus estavam ali e eles foram presos injustamente. Isso mesmo. Não havia motivo legal para que eles pudessem estar ali presos. Eles estavam fazendo a vontade de Deus, estavam fazendo a obra de Deus, estavam pregando o Evangelho, falando do amor de Deus. E ali eles foram açoitados, né? Cada um levou 39 chibatadas, cada um, que era um costume da época, 40 menos 1, né, que era chamado 40 menos 1, que é 39 chibatadas. E ali eles foram colocados no cárcere, na prisão. Os seus pés estavam presos a um tronco. Meu irmão, humanamente falando, eles tinham ali todos os motivos, sabe para quê? Para reclamar, para murmurar. E principalmente para questionar a Deus, né? Afinal de contas, eles estavam fazendo a vontade de Deus. Eles estavam ali fazendo a missão, eles estavam fazendo a obra de Deus. Mas, à meia-noite, algo extraordinário, algo sobrenatural aconteceu naquela prisão, né? Então, aqueles homens ali, eles nos ensinam que... nos ensinam um grande segredo, né? Que ao invés de reclamar na prisão, e deixa eu fazer aqui um adendo, uma observação sobre as prisões da época. Se você for hoje numa cadeia, hoje numa prisão, é um hotel 5 estrelas, tá? Em relação às prisões do passado, há 2000 anos atrás, imagina uma prisão há 2000 anos atrás. Normalmente as prisões, elas eram no subsolo, elas eram ali, faziam parte do esgoto. Isso mesmo, do esgoto ali, das estruturas, das edificações, tá? E a Bíblia diz ali que ao invés de reclamar na prisão, eles começaram a fazer o quê? A orar, a louvar e adorar a Deus, né? Porque você louva a Deus por aquilo que Ele faz, você adora a Deus independente do que Ele faça ou não. Eles não estavam ali louvando porque aquela situação era boa. Pelo contrário, né? Eles estavam ali louvando porque Deus continua e sempre continuará sendo bom. Deus é bom o tempo todo Deus é bom, amém? E enquanto eles estavam ali orando, louvando e adorando a Deus, o que foi que Deus fez? Qual foi a reação de Deus? Porque quando você ora, quando você adora, quando você louva, quando você toma essa ação, há uma reação da parte de Deus. E qual foi a reação da parte de Deus? Deus enviou ali um terremoto, aleluia, e esse terremoto abriu as portas e quebrou as cadeias, aleluia. Você tem aí portas fechadas aí em alguma área da tua vida? Tem alguma porta que está fechada em alguma área da tua vida? Talvez na saúde, talvez na vida financeira, na área familiar. Tem alguma porta que você olha, eu queria tanto que essa porta se abrisse. Sabe qual é o segredo? É você buscar a Deus em oração, é você louvar, é você adorar ao invés de reclamar, amém? E o que é que a gente faz, muitas das vezes? Vamos ser sinceros aqui, né? Muitas das vezes, quando a gente enfrenta os problemas, a nossa primeira reação é o quê? Reclamar. É isso mesmo, reclamar. Por isso, por que isso está acontecendo comigo? Será que Deus esqueceu de mim? E é porque eu sou dizimista? É porque eu vou para a igreja? É porque não sei o quê? Tal, né? Sim ou não? Seja sincero consigo mesmo, né? Mas a palavra de Deus, ela nos ensina outro caminho. Olha só o que fala em 1 Tessalonicenses 5,18. A palavra de Deus diz assim: em tudo dai graças, porque esta é a vontade de Deus em Cristo Jesus para convosco. Aleluia.
Glória a Deus. A murmuração, que é a reclamação, né, ela só aumenta o peso, só vai aumentar o peso da prisão. Mas a oração, ela vai fazer o quê? Vai nos aproximar de Deus. O louvor vai mudar o ambiente, porque o Senhor habita em meus louvores. E a adoração, ela vai fortalecer mais e mais a nossa fé. O salmista, né, um dos salmistas vai dizer, lá em Salmos 34, versículo 1, vai dizer assim: bendirei ao Senhor em todo o tempo, o seu louvor estará continuamente em minha boca. Aleluia. Ele está falando, vou bendizer ao Senhor em todo o tempo, no tempo ruim, no tempo bom, em todo o tempo. E o louvor a Deus vai estar continuamente, você não vai cessar, vai estar continuamente em meus lábios, em minha boca. Não reclame da cadeia, comece a adorar. Talvez hoje já exista uma cadeia, uma porta fechada, um grilhão, não sei, tentando prender a sua vida. Como nós falamos, talvez pode ser um problema familiar, uma dificuldade financeira, né? Uma porta fechada, talvez uma luta espiritual, ou uma situação que você não consegue resolver. Então o segredo é: comece a orar, comece a louvar, comece a adorar. Coloque na rádio Águia aí, enche o ambiente da sua casa de louvor, de adoração, né? Faça isso em nome de Jesus, amém? Por que que a prisão não impediu ali Paulo e Silas de adorar? E as cadeias não foram capazes de permanecer quando Deus decidiu agir? Sabe por quê? Porque está escrito em Jeremias 33:3: invoca-me e eu te responderei, anunciar-te-ei coisas grandes e ocultas que não sabes. Quem ora, meu irmão, quem ora nunca está sozinho. Quem louva declara que Deus continua no controle, é isso mesmo. E quem adora, mesmo em meio na luta ali, da dificuldade, da adversidade, demonstra que a sua fé não depende das circunstâncias. Porque tem gente que só está bem quando está tudo bem. Já prestou atenção nisso? Só está bem quando está tudo bem. É fácil, né? Então, meu irmão, a palavra de hoje é: não murmure diante da prisão, diante das situações. Ore dentro dela. Não reclame das cadeias, louve até que elas caiam, aleluia. Talvez você esteja esperando Deus abrir uma porta, mas Deus também está esperando ouvir aí o teu louvor dentro aí de uma prisão, dentro aí de um hospital, de um leito de hospital. Ore, louve e adore. O Deus que abriu as portas da prisão de Paulo e Silas continua sendo o mesmo Deus hoje. Ele não mudou. Ele é o mesmo e sempre será, porque Jesus Cristo é o mesmo ontem, hoje e será eternamente. Então adore ao Senhor, não deis lugar ao diabo, diz a palavra de Deus. Quando você reclama, quando você murmura, você está dando lugar ao diabo, porque Deus, ele habita em meio aos louvores e não da reclamação e não da murmuração. Amém? Esta é a palavra de Deus aqui na Rádio Águia FM.

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Graças a Deus, mais um momento da palavra aqui na Rádio Águia FM 87,5, momento de nos alimentarmos da palavra para a glória de Deus. Olha só o que diz aqui no livro de Deuteronômio, capítulo 28, do versículo 1 e 2, diz assim a palavra do Senhor: se atentamente ouvires a voz do Senhor teu Deus, tendo o cuidado de guardar todos os seus mandamentos, virão sobre ti todas estas bênçãos e te alcançarão. Aleluia! Então a palavra de Deus, ela está dizendo que quando há obediência, não há necessidade de ficar correndo atrás da bênção. A própria bênção corre atrás de você. A Bíblia está dizendo, se você ouvir a voz do Senhor teu Deus, tiver o cuidado de guardar os seus mandamentos, fazer com o jeito que é para fazer, né? Ao invés de ficar correndo atrás da bênção, a bênção vem e corre atrás de você. Está dizendo aqui, todas estas bênçãos. Se você for meditar ali em Deuteronômio 28, é muita bênção. É bênção sobre bênção. Ele está dizendo, virão sobre ti e te alcançarão todas estas bênçãos. Que coisa maravilhosa, né? A obediência a Deus, meu irmão, não é apenas cumprir regras, né? Às vezes a pessoa, algumas pessoas falam, né? Ah, porque a Bíblia é cheia de regras, a Bíblia não são regras. Deixa eu te dar aqui um exemplo. Por qual motivo você usa o cinto de segurança no carro, né? No automóvel? Por qual motivo? Será que é por causa da regra, para não levar uma multa? Ou é para não sofrer um acidente, né, e acontecer o pior? Então é mais ou menos por aí. Então toda direção de Deus para o ser humano, toda direção de Deus, da palavra de Deus para o ser humano, não é para punir o ser humano, pelo contrário, é para proteger. É para proteger o ser humano, né? Sabe, quando nós demonstramos que confiamos em Deus, quando nós obedecemos, nós mostramos que reconhecemos que os caminhos de Deus são os melhores que os nossos. A vontade de Deus é melhor do que a nossa, né? Aqui em Deuteronômio 28 nos ensina que a obediência traz consequências de bênção. Deus fala sobre bênçãos na cidade, no campo, na família, no trabalho e em tudo aquilo que colocarmos as mãos. Isso significa que o servo de Deus nunca enfrentará dificuldades, né? Não significa isso. Não significa que o servo de Deus nunca vai encontrar dificuldade, mas significa que Deus acompanha, sustenta e abençoa aqueles que escolhem andar em seus caminhos, em obediência ao Senhor. A obediência demonstra também o nosso amor por Deus. Jesus diz lá em João 14:15, lembra que Jesus disse: se me amais, guardareis os meus mandamentos. Então, é mais ou menos por aí, né? Obedecer é uma das maiores demonstrações de amor que podemos dar ao Senhor. Não basta dizer que amamos a Deus, né? É igual a fé. Ah, eu creio em Deus, eu tenho fé. Não adianta dizer que ter fé e não ter ação, né? A mesma coisa é o amor, né? Não basta dizer que amamos a Deus. Precisamos demonstrar isso através de nossas atitudes, né? Mais ou menos por aí. A obediência a Deus, a palavra de Deus, também ela traz proteção, ela traz direção para nossas vidas, né? O salmista, ele declarou lá no Salmo 119, no versículo 105, fala assim: lâmpada para os meus pés é a tua palavra e luz para os meus caminhos. Olha só que bênção, né? Quando a palavra de Deus, quando nós observamos e obedecemos a palavra, não é só observar, não é só ler, mas quando nós observamos, lemos e obedecemos a palavra de Deus, nós evitamos caminhos que podem nos levar à destruição, por exemplo. A palavra de Deus, ela ilumina os nossos passos e nos mostra por onde devemos andar, caminhar, enfim, ela é a nossa bússola, né? E aí nós vamos ter ali segurança. A obediência também faz produzir frutos, você sabia disso? Jesus falou lá em João 15:5: se alguém permanecer em mim e eu nele, esse dará muito fruto. Que coisa maravilhosa, né? Então, a vida de obediência a Deus, a palavra de Deus, é uma vida que sempre vai ser frutífera, sabe? Deus, ele deseja que a nossa família, o nosso ministério, o nosso trabalho,
nosso testemunho aí sejam alcançados pela influência de uma vida que pratica a palavra, que não somente ouve, mas que pratica a palavra. Amém? Então, a bênção não está simplesmente em ouvir a palavra, mas principalmente em praticá-la, como a gente estava falando, o Tiago falou, né? E ser cumpridores da palavra e não somente ouvintes. Talvez Deus esteja aí te pedindo hoje uma atitude de obediência, né? Isso mesmo, sabe? Talvez seja, por exemplo, perdoar alguém, abandonar algo, né? Tomar uma decisão, voltar para o caminho. Você que está afastado aí dos caminhos do Senhor, tá? Voltar para o caminho, ou talvez simplesmente confiar nele. Talvez você possa, não, mas obedecer é difícil, mas eu quero dizer para você que não é impossível, porque nós temos o Espírito Santo, que é o nosso ajudador, o nosso auxiliador, e sempre vai valer a pena, amém? Sempre vai valer a pena. Deuteronômio 28:2, e todas estas bênçãos virão sobre ti e te alcançarão, quando? Quando ouvires a voz do Senhor teu Deus e obedeceres. Aleluia. Não pergunte apenas o que Deus pode fazer por você. Pergunte também o que Deus está te pedindo para você fazer, para você obedecer. Muitas das vezes a bênção está do outro lado de uma decisão de obediência. Então quem obedece é abençoado. Obedeça a palavra de Deus, obedeça aquilo que a palavra de Deus diz e você será bem sucedido naquilo que você fizer em nome de Jesus. Esta é a palavra de Deus aqui na Rádio Águia FM.

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1: Graças a Deus, mais um momento da palavra, mais um momento para nós refletirmos a respeito da palavra de Deus, que é poderosa, que é viva, que é eficaz. Amém? Vamos meditar na palavra de Deus. Quero falar com você aqui sobre cura. E essa cura, ela começa quando o orgulho cai. Aqui no livro de 2 Reis, capítulo 5, vai falar a respeito, aqui da parte do versículo 1, né? No versículo 5, vamos no versículo 5, fala assim, aliás, 2 Reis, capítulo 5, versículo 14, a palavra de Deus diz assim: então desceu e mergulhou no Jordão 7 vezes, conforme a palavra do homem de Deus, e a sua carne tornou-se como a carne de uma criança e ficou purificado. Então havia um homem ali que ele era leproso, né? Mas ele era poderoso, poderoso, respeitado. Ele era vencedor em grandes batalhas, né? Porém, aí por trás de toda essa sua fama havia uma enfermidade terrível, né? Que nenhum prestígio que ele podia ter, né, poderia curá-lo, que era da lepra, né? Então aqui a palavra de Deus, ela nos ensina que a sua história, que Deus, ele nunca vai olhar para títulos, né? Tem muita gente preocupada com título, tem muita gente querendo o título, né? Enquanto que Deus não está nem para título, né? Ou riquezas também, ou até mesmo posição social. Mas Deus, sabe o que é que Deus quer? Um coração disposto a obedecer, né? A Bíblia fala que Deus não quer sacrifício, mas quer obediência. Deus quer obediência. E aqui a Bíblia fala que esse homem, ele foi curado. Ele foi curado. Mas para que ele fosse curado, houve aí alguns passos, né? Alguns passos para que esse homem viesse a ser curado. Primeiro lugar, primeiro passo, reconhecer que precisava de Deus, né? Esse homem aqui, ele possuía uma autoridade, mas percebeu que a sua condição ali, meu irmão, não podia resolver nada por meios humanos, nada, nada, nada, né? Então ele teve que reconhecer que havia um Deus.

Eles que acham que sabem muito, né? E aí Deus faz um grande milagre na vida daqueles que são humildes, né, para ouvir, né? Por quê? Porque o terceiro passo é esse, é quebrar o orgulho. Quebrar o orgulho. O maior obstáculo na vida daquele homem não era a lepra, não era a lepra, mas era o orgulho. O orgulho. Ele esperava ali um grande espetáculo, né? Ele chegou lá na casa do profeta, e aí o profeta falou: não, você quer ser curado? Então vai lá no Rio Jordão e mergulhe lá 7 vezes. Né? Ele ficou indignado, ficou com raiva. Ele falou: rapaz, eu pensava que o homem ia sair, ia invocar o Deus dele, ia sapatear, ia não sei o que, ia fazer um espetáculo. Ele manda eu mergulhar 7 vezes no rio. Misericórdia. Né? Então a questão aqui não era nem a lepra, era o orgulho. O orgulho nos impede de receber muitas bênçãos, viu, irmão? O orgulho nos impede de crescer, o orgulho nos impede de sermos agraciados por Deus, porque a Bíblia diz que Deus abate o orgulhoso, né? Mas ele dá graça aos humildes, né? Então, aquele homem ali, ele pediu algo simples, né? O profeta pediu algo simples, ele mergulhasse ali 7 vezes no Rio Jordão. E o homem que estava leproso pensou até em desistir, porque o método que Deus estava ali usando não combinava com o dele. Tem gente que não é abençoada, não é curada, não é alcançada pelo poder de Deus, porque ela quer que Deus venha se adaptar à vontade dela, né? Ela quer que Deus venha se moldar à vontade dela. Não, meu irmão, está errado. Nós que temos que nos adaptar à vontade de Deus. Nós que temos que nos moldar à vontade de Deus. E aí muita gente deixa de ser abençoado por causa disso. Porque o orgulho sempre vai impedir de nós experimentarmos o milagre, meu irmão. Sempre, né? Enquanto que a humildade, a Bíblia diz que a humildade, ela abre caminhos para a graça de Deus, para o poder de Deus nas nossas vidas, né? O Senhor, ele abate os soberbos e dá graça aos humildes. A Bíblia diz lá, por exemplo, Provérbios 16, 18, que a soberba, ela precede a ruína, isso mesmo. Em 1 Pedro, capítulo 5, versículo 5, diz: humilhai-vos debaixo da potente mão de Deus, e ele vos exaltará. Olha só que bênção, né? E outro passo aqui que ele teve que dar foi obedecer. Mesmo ali sem entender, mesmo contrariado, mas ele obedeceu. Ele só foi curado quando ele obedeceu exatamente como Deus havia dito. Não bastava só mergulhar uma vez, duas vezes, tinha que ser 7 vezes, tinha que ser 7 mergulhos, né? A obediência completa. Tem gente que quer obedecer a Deus, mas quer obedecer pela metade. Não, isso aqui eu obedeço, isso aqui não, né? Isso aqui não, isso aqui eu administro. Isso não, não é assim não. Tem que ser total e completa a nossa obediência ao Senhor, à palavra de Deus. Amém? A obediência completa vai produzir resultados completos. Isso mesmo. Lá no livro de Deuteronômio, capítulo 28, fala sobre isso, que quem obedece à palavra de Deus, ao invés de ficar correndo atrás de bênção, a Bíblia diz lá em Deuteronômio 28, que a bênção vem e corre atrás de nós, quando a gente obedece à palavra de Deus, né? Então, é isso. Em último lugar, queria dizer para você, para a bênção acontecer, para o milagre acontecer, tem que reconhecer que toda a glória pertence a Deus. Toda a glória pertence a Deus. Por isso que você tem que testemunhar. Quando você for abençoado, você tem que testemunhar, meu irmão, glorificando o nome do Senhor. Ah, pastor, eu tenho vergonha. Não, não, não pode. Você tem que dar glória a Deus através do seu testemunho. Você tem que glorificar o Senhor, né? Depois da cura, aquele homem ali, ele voltou diferente, né? Ele voltou diferente, não apenas recebeu um corpo ali restaurado, como pele de bebê, mas também ele recebeu ali um coração transformado. A Bíblia diz lá em 2 Reis 5,15, a Bíblia diz, fala assim: agora eu reconheço que em toda a terra não há Deus, senão o Deus de Israel. A cura ali não foi só física, mas a cura foi principalmente espiritual. Muita gente até é curado fisicamente na igreja, sabe? Recebe uma bênção, é curado, depois some, não aparece mais, nem para agradecer, né? Nem para agradecer. E aí, o que importa aqui,
a maior

melhor cura aqui foi a cura espiritual. Naamã ali, aquele homem reconheceu, ele reconheceu o Deus de Israel como único Deus, né? Muitas das vezes nós queremos que Deus opere, mas a gente quer que Deus opere do nosso jeito, né? Daquilo que a gente acha, né? Porém, o Senhor, ele vai trabalhar através da humildade, através da obediência e principalmente através da fé. Enquanto nós insistimos com o nosso orgulho, sabe? De não se abrir para ouvir, de não... Não, mas é porque eu sou assim, eu nasci assim e vou morrer assim, eu aprendi assim. Tem gente que fala assim, não é porque eu aprendi assim e tal. Sim, e aí pode evoluir não, não pode mudar não. Se você continua fazendo a mesma coisa e não tem resultado diferente, isso aí é a Bíblia fala de loucura, né? Loucura é fazer sempre a mesma coisa esperando resultados diferentes, né? Porque a pessoa é orgulhosa, a pessoa não quer dar o braço a torcer, a pessoa, não, porque eu nasci assim e vou morrer assim, é síndrome de Gabriela, lembra aquela música, Gabriela, né? A pessoa não quer mudar, a pessoa não quer ver novos horizontes, não quer, quer continuar da mesma forma e continua do mesmo jeito, com os mesmos resultados. Vai continuar com os mesmos resultados. Aí fica culpando fulano, beltrano, ciclano, né? Aí depois bota a culpa no diabo. Não, porque é o diabo. O diabo, eu? Eu? Você que não quer mudar, você que é orgulhoso e não quer aprender uma coisa nova, não quer se abrir, não quer vivenciar coisas novas. O próprio Senhor Jesus falou, eis que faço nova todas as coisas. Aí tem gente que quer continuar do mesmo jeito, a mesma novela, a mesma coisa, a mesma coisa. E aí não tem resultado e fica achando, procurando culpado por aí. Isso é orgulho, meu irmão, isso é orgulho. Então, quando tiver orgulho, não vai ter milagre. Enquanto tiver orgulho, não vai ter multiplicação. Enquanto tiver orgulho, não vai ter o poder de Deus, a unção de Deus, né? Então é isso. Porque com orgulho nós impedimos que Deus realize aquilo que Ele deseja fazer em nossas vidas, em nossas famílias, nosso trabalho, nosso ministério, né? Quando nos rendemos completamente, nós experimentamos a restauração que só Ele pode oferecer. Então tome posse dessa palavra no nome de Jesus. E Deus vai fazer um grande milagre na tua vida, no nome de Jesus. Música.

eu vou ter que declarar. Atos 2, levante a mão. E cumprindo-se o dia de Pentecostes, estavam todos reunidos no mesmo lugar. E de repente, ouviu-se um som como de um vento veemente e impetuoso, e encheu a casa.

Eu me lembro como se fosse hoje, no dia 7 de janeiro, há 2 anos atrás. Para quem não sabe, nós moramos em Joinville, Santa Catarina. E aquele dia nós tínhamos uma agenda em São Paulo, capital. Estava toda a família dentro do automóvel aquele dia. O meu pai estava na direção do carro. E nós pegamos a BR-101. Eu me lembro que aquele dia estava chovendo muito. Na sequência, BR-116. E no quilômetro 545, uma curva muito perigosa. Quando meu pai entrou para fazer aquela curva, tinha óleo naquele local. Meu irmão, escute só. O carro deu 2 giros de 360 graus e capotou do lado esquerdo da pista. O carro deu perca total, mas nós saímos ilesos daquele acidente para a honra e glória do Senhor Jesus. Eu entendo com isso que ninguém pode parar um adorador. Ninguém pode impedir o nosso louvor. Ainda que nos amarrem em uma prisão, não conseguem parar a nossa adoração, porque sai do nosso coração. E eu estou diante, nesta noite, de verdadeiros adoradores que adoram o Pai em espírito e em verdade. Quem sabe o inimigo tem tentado tirar você dos caminhos do Senhor, mas ele não conseguiu e nem vai conseguir, porque maior é o que está em nós do que o que está no mundo. E nada pode parar um adorador, nada pode impedir o nosso louvor. Tem adorador aqui neste lugar? Se tem adorador, levante a tua mão e dê um glória a Deus mais forte que você puder.

0: Soares. Que prazer, viu? Muito obrigado.
1: Deus abençoe.

0: Senhor responde. Aleluia, Jesus. Aleluia.
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apesar das minhas fraquezas, eu faço um compromisso com o Senhor de ser fiel e não fazer mais a vontade da minha carne, mas a vontade do Senhor em mim. Por isso eu te peço, Senhor, sela este compromisso.

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Aleluia! Aleluia! Nós olharemos para o alto! Nós

Graças a Deus, mais um momento aqui da Palavra de Deus, né, aqui na Rádio Águia FM. Então vamos meditar na Palavra de Deus, em nome de Jesus, amém? Olha só o que diz aqui em Gênesis, no capítulo 50, no versículo 20, né? Gênesis, capítulo 50, versículo 20. A Palavra de Deus diz assim: Vós bem tentastes contra mim, porém Deus o tornou em bem, para fazer como se vê neste dia, para conservar muita gente com vida. Aqui no caso está falando desse grande homem de Deus, né, que foi José, que a gente costuma chamar o José do Egito, né? E a história de José do Egito é uma poderosa demonstração de que os caminhos de Deus nem sempre são rápidos como a gente quer, né? Mas pode ter certeza que os caminhos de Deus sempre serão perfeitos. Amém? José, ele foi aquele homem que recebeu sonhos da parte de Deus. Mas entre o sonho e o cumprimento, houve um poço. É, meu irmão, foi assim pesado, né? Houve um poço, houve também escravidão, houve injustiça, houve a prisão. Mas José, ele saiu do poço ali, né, e foi para a casa de Potifar. E da casa de Potifar ele foi para a prisão. E finalmente da prisão para o palácio. Ou seja, José foi do poço ao palácio. Eita, como nosso Deus é maravilhoso. Aquilo que parecia o fim ali para José era apenas mais uma etapa do projeto que Deus tinha para a vida dele. Mas o que é que acontece? José não permitiu ali que as circunstâncias matassem aquilo que Deus havia colocado em seu coração. Quando José chegou ali ao governo do Egito, que ele foi governador do Egito, ainda tem gente dizendo por aí que esse negócio de política, a igreja não pode se envolver, que não sei o quê. A Bíblia está falando aqui de política. Deus levantou um político, Deus levantou um governador ali, né? Porque José, ele foi governador no Egito, né? Então, quando ele chegou ali ao governo do Egito, ele não usou ali sua posição para vingança, mas ele usou ali sua posição para servir, para administrar e para salvar vidas. Aleluia! Deus colocou ali ele uma posição de autoridade. Ele era uma autoridade ali. Debaixo do faraó, ninguém mais mandava. Era ele. Ele era o governador, né? Para que uma nação inteira fosse preservada da fome. Meu irmão, se não fosse José, olha, todo mundo antigo tinha sofrido com aquela fome, né? Lá em Gênesis 41 diz assim: disse mais faraó a José: vês aqui que tenho posto sobre toda a terra do Egito. E a Bíblia fala que faraó deu um anel ali para ele, né, que representava aquela autoridade, aquela posição de autoridade ali, e na verdade foi dada por Deus. Isso nos ensina algo muito importante, né? Deus, ele é poderoso ali para colocar homens e mulheres de fé em posições de influência e autoridade. Para quê? Para qualquer coisa. Não, para cumprir os seus propósitos. Inclusive na política. Nós estamos aí nesse ano eleitoral, né? Ano de político. Nós precisamos ter, meu irmão, bastante cuidado para não cometer o erro, sabe de quê? Que muita gente tem feito por aí. Quando chega esse período, o pessoal quer espiritualizar, quer ser espiritual demais, né? E aí começa a demonizar, isso mesmo, a palavra é essa. Começa a demonizar aquilo que Deus pode usar para realizar seus propósitos, né? Meu irmão, a política, ela pode e tem muitas das vezes sido usada para o mal. É uma verdade, isso é uma realidade, ninguém tá fugindo disso, ninguém está negando isso não. Mas também pode ser um instrumento para promover justiça, organizar uma sociedade, proteger famílias e melhorar a vida de uma nação, né? A Bíblia, por exemplo, ela vai nos mostrar diversos homens de Deus ocupando posições de governo. José aqui no Egito, né, como a gente está falando aqui. Daniel lá na Babilônia, né? Neemias também, que foi outro governador,
né? Entre outros, né? O problema não é simplesmente ocupar uma posição de autoridade, não é só isso. O problema é ocupar uma posição sem princípios, aí que está o problema. Sem temor de Deus e sem compromisso, principalmente com a verdade, né? Com a verdade. Precisamos aprender aqui com José, né? O seguinte: está no palácio sem deixar o palácio entrar no coração. Aí que está a grande questão, né? Então aqui cabe uma reflexão para cada um de nós, né? Cabe aqui uma reflexão para cada um de nós. Olha só, durante muito tempo, e eu lembro disso, né? Eu estou aí há 30 anos no Evangelho, estou há 30 anos servindo a Deus, em outubro agora vai fazer 30 anos. Durante muito tempo, né, alguns anos, alguns cristãos, né, a igreja, ela demonizava muito a televisão. Não sei se você é dessa época, não sei se você lembra disso, né? Dizendo: ah, a televisão é coisa do diabo, a televisão é coisa do diabo. Hoje, muitos reconhecem a importância, por exemplo, de utilizar a televisão para anunciar o Evangelho. Quantas pessoas não foram alcançadas pelo Evangelho através de uma pregação na televisão? A internet! Quantas, eu lembro, meu irmão, quantas pessoas demonizavam, e até hoje demonizam a internet, né? Muita gente está me ouvindo agora por onde? Pela internet. Embora em alguns lugares aí exista justamente uma grande dificuldade de acesso a esse espaço, né, que é a televisão. Hoje, para você fazer um programa de televisão, é caríssimo para fazer um programa de televisão, né? Aqui no Brasil, por exemplo, se for em rede nacional, chega a casa dos milhões. Olha só a dificuldade. Sabe por quê? Porque por muitos anos, a igreja, né, os evangélicos, fica dizendo: TV é do diabo. Aí sabe o que o diabo fez? É mesmo, a TV é minha. Tomou posse, né? Nós não podemos, meu, nem devemos demonizar ferramentas ou áreas da sociedade. Pelo contrário, nós devemos consagrá-las a Deus e aprender a utilizá-las para o bem. Isso mesmo, para o bem. A política, por exemplo, ela não deve ser o nosso Deus. Nenhum político também, né? Não pode haver idolatria para político, ficar brigando. Você sabe, né, o que eu estou falando, né? E nem pode, muito menos, ser a nossa esperança, né? A nossa esperança está em quem? Cristo. Ele é a nossa esperança. Ele é o nosso Deus. Ele é aquele no qual nós veneramos. É Ele, somente Ele. Mas sabe o que é que a gente pode fazer como igreja, como povo de Deus? Podemos orar para que Deus levante homens íntegros, tementes a Ele, comprometidos, por exemplo, com a justiça, para ocupar posições de influência, né? Olha só o que diz Provérbios 29:2. Olha só o que diz. É a Bíblia, é palavra aqui, viu? Aqui é palavra. Olha só o que diz Provérbios 29:2. Quando o justo governa, olha só, o povo se alegra. Mas quando o ímpio governa, domina, o povo sofre, o povo geme. Se está acontecendo alguma coisa desse tipo aqui, não é mera coincidência não, viu? Que é bíblico, está na Bíblia que quando os justos governam, o povo se alegra. Mas quando o ímpio governa, o povo geme, o povo sofre. Você já prestou atenção como é que está a nossa nação? É, meu irmão, está complicado. Talvez hoje você esteja vivendo aí o seu poço, né? Você está vivendo o seu poço. Mas pense que Deus não se esqueceu do seu sonho e nunca vai se esquecer, né? Deus não se esquece. A Bíblia diz que ainda que uma mãe que amamente o seu filho venha se esquecer dele, eu, Senhor, não me esquecerei de ti. O poço, meu irmão, pode ser apenas uma etapa antes do palácio, ou seja, antes da bênção. É luta, é prova, como José passou, mas Deus, Ele vai honrar a sua fé, né? O mesmo Deus que estava com José no poço, estava com ele também na prisão, estava com ele ali na casa de Potifar, enfim, e também estava com ele
no palácio. Amém? Portanto, eu quero dizer para você, não abandone a sua fé. Não abandone os seus princípios. Continue sendo fiel. Continue sendo fiel. Quem deu o sonho também sabe preparar o caminho para realizá-lo. E o mesmo Deus que agiu na vida de José, vai agir na tua vida, que ele não mudou, ele é imutável, ele não muda. Passam-se as eras, passam-se os anos, mas ele não muda. Amém? Confia no Senhor de todo o teu coração. Entrega o teu caminho ao Senhor, confia nele, o mais ele fará. Foi o que José fez. Em nome de Jesus. Amém? E por falar em José, eu também lembro aqui de outro José, aí já no Novo Testamento. Era o chamado José de Arimateia. Isso mesmo, José de Arimateia. Parece que Deus gosta, né? Deus tem um segredo com José, né? Pai, o padrasto de Jesus também era José, né? Mas esse José de Arimateia, ele era membro do Sinédrio. O que era o Sinédrio na época de Jesus? Era como se fosse hoje o Senado, ou seja, era uma organização política, né? Onde se resolvia causas ali da sociedade da época. Era uma câmara ali, como se fosse dos deputados, né? Dos senadores. E ali tinha um homem, um discípulo de Jesus, chamado José, José de Arimateia. Quando Jesus morreu, você sabe, ele foi crucificado, ficou numa cruz ali. E sabe qual era o costume romano? Sabe qual era o costume romano da época? Quando alguém era crucificado, essa pessoa, ela ficava ali na cruz. Não podia ser retirado. O corpo da pessoa ficava ali para apodrecer, para entrar em estado de putrefação. Para quê? Porque os crucificados, eles eram crucificados bem ali, como se fosse na entrada da cidade. Então, os viajantes, quem visitava ali a cidade, para visualizar aquela cena ali das pessoas crucificadas. Jesus não foi o primeiro e nem foi o último a ser crucificado. Milhares de pessoas foram crucificadas. Era uma prática romana comum, viu? Era uma prática romana comum. E aí as pessoas ficavam ali presas na cruz, sabe? Até o corpo ficar em estado de putrefação. Mas aí Deus usou José de Arimateia, um político. Olha só que interessante, né? Deus usou ali José de Arimateia, um político, que tinha influência ali no Sinédrio, e ali, junto ao governador da época, né, conseguiu a liberação do corpo de Jesus da cruz para colocá-lo no túmulo. Olha só que interessante. Ainda há pessoa que diga, não pode se envolver com política, porque não sei o que, quer espiritualizar. Meu irmão, temos que orar para que Deus levante José nesta nação. Tanto José ali como José no Egito, como José de Arimateia. Que Deus, nesse ano, 2026, venha levantar José, para que, vamos falar em provérbios, para que o povo se alegre, para que possamos, né, se alegrar na presença de Deus e ter vida tranquila.

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FM e vamos meditar no que diz no Evangelho de Mateus, capítulo 7, versículo 7. O Senhor Jesus, ele diz assim: pedi e dar-se-vos-á, buscai e achareis, batei e a porta abre-se-vos-á. Aqui o Senhor Jesus, ele dá um exemplo do que é perseverar e perseverar na oração, né? A oração, ela não pode, ela não deve ser apenas um pedido que nós fazemos a Deus, né? Mas uma demonstração de fé e dependência desse Deus, amém? Jesus aqui nos ensina a pedir, a buscar e a bater, mostrando que devemos perseverar, que devemos ser perseverantes, mesmo quando a resposta não chega de imediato. Às vezes nós oramos por algo e, diante do silêncio, né, nós pensamos em desistir. É ou não é verdade? Você diz: ah, já orei tanto por isso e não aconteceu ainda. Mas, meu irmão, Deus trabalha também no tempo de espera, isso mesmo. A perseverança, ela revela que a nossa fé não está baseada apenas naquilo que recebemos, mas em quem é Deus para cada um de nós. Amém? Jesus, ele reforça aqui esse ensinamento, escrito em Lucas, também ali Lucas 18:1, diz assim: e contou-lhes também uma parábola sobre dever orar sempre e nunca desfalecer, né? A Bíblia também vai dizer: orai sem cessar. Está lá em 1 Tessalonicenses, capítulo 5, versículo 17. Né? 1 Tessalonicenses, capítulo 5, versículo 17, diz: orai sem cessar. Isso significa manter uma vida de comunhão, de oração constante, né? Constante. Não esporadicamente, não uma vez aqui e outra acolá. Não, constante. Uma vida de constante comunhão, de oração, né? A Bíblia também vai dizer, ali em Jeremias 33:3, olha só o que diz, uma promessa diz assim, ó: clama a mim e responder-te-ei, e anunciar-te-ei coisas grandes e firmes que não sabes. Ou seja, quando nós perseveramos na oração, no clamor, que é o grito da alma, o Senhor, ele vai estar revelando algo para nós que nós nem imaginamos, né? E até a Bíblia diz que o Senhor, ele é poderoso para fazer infinitamente mais diante de tudo aquilo que pedimos, pensamos ou imaginamos. Por isso, meu irmão, nesta manhã, eu quero dizer para você: não desista de orar, não desista de orar. Talvez a resposta aí que você tanto precisa esteja demorando, mas continue pedindo, continue perseverando, continue batendo, né? Talvez a porta ainda esteja fechada, mas continue batendo. Talvez você ainda não tenha encontrado, mas continue buscando. Persevere em oração. Quem persevera em oração demonstra que continua confiando em Deus, mesmo quando não consegue enxergar a resposta. Ore, persevere, confie. E no tempo certo. E qual é o tempo certo? É o tempo de Deus. Não é o meu tempo, não é o seu tempo, mas o tempo de Deus. Deus, ele fará aquilo que for melhor para você, e você vai contar o testemunho. Você vai testemunhar do poder de Deus na tua vida, em nome de Jesus.

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você ficar de pé no seu lugar nessa hora. Levante as suas mãos ao Senhor, feche os seus olhos. Senhor, o quanto nós somos gratos a Ti, Jesus. O que seria de nós sem o Senhor, oh Deus, sem a Tua mão? Senhor Deus, que é grande, que é poderoso, que é soberano, que é santo, que é lindo, que é maravilhoso. Olhe para Ele nessa noite. E aí onde você está, adore-o, adore-o. Se dê a Ele. Se dê a Ele nessa noite.

A palavra de Deus diz que sem santidade ninguém verá o Senhor, ninguém verá a Deus. Por isso Deus te chama para uma vida santa, uma vida reta, uma vida íntegra. Seja fiel ao Senhor Jesus. Levanta suas mãos e diga para o Senhor: o meu melhor.

0: aquietai-me e sabei que eu sou o teu Deus.
1: Sim, Pai.
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0: Se te humilhares e de coração me buscares, contigo sempre estarei.
1: Sim, Senhor.
0: Se passares pelas águas, contigo passarei.
1: Sim, Pai.
0: Se passares pelo fogo, também passarei contigo.
1: Eu creio.
0: Se passares pelos espinhos, eles não irão te ferir.
1: Aleluia.
0: Não temas, meu Deus.
1: Sim, Senhor.
0: Não temas. Eu estou.

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Você quer a unção de Davi sobre a sua vida? Amém.

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Muito boa tarde a todos os ouvintes. Está no ar o programa Mulheres de Fé, aqui na Rádio Águia FM 87,5. Você está ligadinho conosco a partir de agora. Estamos no ar, fique ligadinho conosco, porque hoje a tarde promete. Essa pessoa que está vos falando é a missionária Leidiane. Estamos aqui nessa tarde para abençoar a tua vida, trazer louvores para que Deus venha tocar o teu coração, uma palavra ao teu coração, muitas dicas valiosas, viu, para as mulheres de fé, e muitas delas também vale para os homens, né? Então fique ligadinho conosco, porque Deus é poderoso. E o nosso WhatsApp para você participar, ó, se ligue. Nosso WhatsApp mudou, é um número novo e você já pode anotar aí para você participar nessa tarde conosco, tá certo? O DDD é 859-8772-3842. Vamos repetir o WhatsApp para você. DDD 859-8772-3842.

0: 3842. E nessa tarde aqui está também ao meu lado, diretamente aqui dos estúdios da Águia, a pastora Gláucia. Boa tarde, pastora Gláucia.
1: Boa tarde, missionária Leidiane. Boa tarde para todos os ouvintes que estão aqui ligadinho na Rádio Águia FM. Eita, glória a Deus! O nosso programa só está começando. Nós vamos ficar aqui de 1 da tarde até as 3 horas da tarde. Muitas bênçãos aí para vocês, em nome de Jesus. Eu creio que através dessa programação, uma ferramenta de Deus para abençoar a sua vida, em nome de Jesus. Povo de Deus, nós mudamos o nosso número do WhatsApp, viu? Então, você que tinha aí o seu número antigo da Rádio Águia FM, cancele esse número antigo, viu? Para que você possa anotar o novo número, o novo WhatsApp aqui da nossa Rádio Águia FM. Você vai adicionar aí, em nome de Jesus, aí na sua lista aí de membros aí do seu celular. E o nosso WhatsApp é para você não esquecer, é DDD 85987723842. DDD 85987723842. Anote aí, esse é o nosso novo número aqui da Rádio Águia FM. Venha participar conosco, mande a sua mensagem de áudio, de texto. Hoje nós teremos muitos prêmios aqui que vamos ter aqui para estar aqui sorteando no final da nossa programação. E hoje nós temos a nossa perguntinha bíblica. Olha aí, ouvintes, presta atenção na perguntinha bíblica de hoje. A perguntinha bíblica é: qual a mulher da Bíblia que orou ao Senhor pedindo um filho e depois de receber a sua bênção, dedicou seu filho a Deus? Qual foi? Qual foi a mulher que orou ao Senhor pedindo um filho, recebeu a bênção e dedicou seu filho a Deus? Você sabe quem foi essa mulher? Então mande aí a sua mensagem para nós, de texto, de áudio, que nós vamos estar aqui te ouvindo e você vai estar concorrendo a um copo térmico, oferecimento da Ótica Boris, do sítio São Cristóvão, e também teremos castanhas caramelizadas. Olha só que delícia! Oferecimento aqui da missionária Leidiane, juntamente com o pastor Gilberto. E também nós teremos o nosso também Pix, R$ 20 em Pix, tá? Então vai ser 3 sorteios. Então participe aí conosco, em nome de Jesus. E no final da nossa programação, nós iremos fazer esse sorteio. Então, povo de Deus, você que recebeu essa mensagem de hoje, você pode estar aí, viu? Enviando aí essa mensagem aqui da rádio, né? Você recebeu um link nessa tarde, envia aí o link do programa Mulheres de Fé para um amigo, uma amiga, um vizinho, um parente de longe. Você vai também estar aqui ouvindo a voz desse parente, em nome de Jesus. Hoje vai ser muita bênção nessa programação, não é mesmo, missionária Leidiane?
0: É isso aí, pastora Gláucia. Estamos na expectativa aqui, porque como diz você mesmo, aqui tudo é ao vivo, né? Então, nós estamos na expectativa hoje de um grande número de pessoas já ter salvo um novo número da rádio, né? Porque nós mudamos o WhatsApp, tá certo? Você que ainda não anotou, anote o número do WhatsApp para você mandar a sua resposta da pergunta bíblica de hoje. Tá muito fácil hoje participar, a pergunta tá muito fácil. Todos que são cristãos vão saber responder, tá bom? Só para você entender novamente, o nosso WhatsApp é 859-8772-3842. Você pode estar participando aqui no programa Mulheres de Fé, respondendo a pergunta bíblica. Qual mulher da Bíblia orou ao Senhor pedindo um filho e depois de receber sua bênção, dedicou seu filho a Deus? Você sabe que mulher da Bíblia foi essa? Manda a tua resposta aí pelo WhatsApp, porque nós estamos aqui para te atender, tá bom? Vamos ficar com o primeiro louvor nessa tarde, para adorar, já iniciar adorando ao nosso Deus Todo-Poderoso, tá bom? Fique ligadinho conosco, já já nós estamos de volta.

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1: Eita, glória a Deus! Prepare o seu coração, porque hoje teremos uma programação muito especial. Olha, você prepare o seu coração, porque hoje tem bênção de Deus para a tua vida. São exatamente 13 horas e 24 minutos. Se você está ligadinho conosco, manda aí o teu alô para o teu familiar, para o teu pastor, para a tua pastora, para a tua missionária. Manda aí um alô para todos os ouvintes, porque nós queremos ouvir a tua participação. Nós queremos aqui poder orar por você. Faz aí o teu pedido de oração. Talvez você ligou aí o teu telefone, colocou no link, está ouvindo essa programação. Só Deus e você sabe como você está. Então, prepare o teu coração, porque hoje Deus vai falar o teu coração, porque Ele já iniciou falando conosco. Assim como Ele fez com os antepassados, está fazendo hoje e vai continuar fazendo. Não é isso, pastora Gláucia?
2: Exatamente, Deus é grande e poderoso para fazer infinitamente mais na sua vida, se você crê, viu? Porque tudo é possível ao que crê. Eita, glória a Deus, estamos aqui com muitas pessoas participando. Olha só, povo de Deus, muitas pessoas mandando aí a sua mensagem de texto, sua mensagem de áudio. Você também pode mandar a sua mensagem de texto, de áudio, para o nosso telefone da rádio, DDD 85 98772 3842. DDD 85 98772 3842. Anota aí, adicione aí esse número aí, que é o novo número aqui da Rádio Águia FM. E nós estamos aqui também, né, com mensagem de texto, a irmã Lúcia aí de Redenção, né, participando aqui conosco, mandou aí a sua resposta, está aqui anotadinha, irmã Lúcia de Redenção. Também estamos aqui com a irmã Neta de Redenção, já deu aqui a sua resposta, está anotadinho aqui, viu? A irmã Ana Janicleia. Eita, glória a Deus! A irmã Ana Janicleia. Agora eu acertei, povo de Deus. De Messejana. Não deu sua resposta? Mande aí sua resposta, irmã Janicleia, em nome de Jesus. Também estamos aqui com a Maria Pereira de Trairi. Está pedindo aí oração, nós vamos orar, irmã Maria. No final da nossa programação teremos uma oração. Vamos aqui fazer um clamor, crer que o Senhor fará milagres nos meio daqueles que o amam, em nome de Jesus. Então, e não esqueça aí do nosso número da rádio, viu? E hoje nós teremos aí 3 prêmios, né, não, missionária Leidiane?
1: É isso aí, pastora Gláucia. Então, para essa pessoa participar é muito simples. É só responder a perguntinha dessa tarde. Mais uma vez, nós vamos fazer aqui a pergunta. Qual mulher da Bíblia orou ao Senhor pedindo um filho e depois de receber a sua bênção, dedicou seu filho a Deus? Você sabe que mulher é essa que a Bíblia menciona? Então manda aí a tua resposta, responde aí a essa perguntinha, porque nós queremos saber se você conhece essa mulher. Manda teu áudio, nós queremos ouvir aí o teu áudio. Falando em áudio, nós já temos aqui mensagem de áudio. Vamos falar com a primeira pessoa por mensagem de áudio dessa tarde. Boa tarde, a paz do Senhor, com quem eu falo?
3: Muito boa tarde, pastora Gláucia. Liguei o rádio aqui agora, eu estava no trânsito. Aí ouvi a pergunta. Eu queria participar. O pastor aqui é o pastor Carlos Eduardo. Eu tenho a impressão que é Ana. Apesar de que na Bíblia fala pelo menos umas 5 mulheres que desejaram ter filhos e que eram estéreis, né? No caso, até a mulher do próprio Abraão. Mas eu vou para Ana, porque ela disse que o filho dela seria do Senhor todos os dias. Tomara que esteja certa aí, que eu tô não estou com a Bíblia aqui, mas sim que vontade de participar e que eu ganhe essa caneca aí, da Ótica Os Borins. Se eu não ganhar, pode ser que o pastor Cícero me dê uma dessa da rádio mesmo. Pode ser o.
1: É isso aí, você ouviu a participação do pastor Carlos Eduardo. Já está anotado aqui, viu, pastor, a sua participação. E você que ainda não participou, você pode participar, tá bom? Nós temos um oferecimento nessa tarde todo especial desse programa Mulheres de Fé da Igreja Evangélica do Amor de Deus, né? Com a sede localizada ali na rua Paulo Cândido, 425, no Jardim Cearense Maraponga. Já iniciando aqui, eu quero mandar um alô para o meu bispo Cláudio Garcia e para minha bispa Valdecira. Que Deus abençoe. Para a Thalia, né? Se a Thalia estiver ouvindo, manda um áudio, Thalia, dizendo que ouviu essa programação e ouviu o alô. Que Deus abençoe nosso bispo, a missionária Valdecira. Que Deus abençoe poderosamente. Mandar também um alô especial, pastor Pedro, missionária Erineide, pastor Eduardo, missionária Valdirene, pastor Fábio, missionária Cristiane e a todos os demais pastores e as suas esposas, né? Pastora Rosa também, com certeza está ligadinho. Já estamos aqui iniciando, mandando alô para todos nossos pastores, esposa, quadro de obreiro, todo o nosso ministério para a glória de Deus. Que o Senhor Deus Poderoso venha nos abençoar e que o nosso ministério seja uma bênção para a glória de Deus. Então, vamos ficar de louvor e voltamos já já em nome de Jesus.

0: Glória a Deus, é isso aí, adore, exalte que você vai ter vitória. São exatamente 13 horas e 35 minutos, estamos ao vivo aqui nos estúdios da Águia FM 87,5. Esse é o programa Mulheres de Fé, que está no ar todas as tardes de sábado. Quero perguntar para você, você já preparou aquele cafezinho abençoado? Cafezinho da tarde, para já às 3 horas, a gente encerrar aqui com a oração. Para você poder tomar aí o seu cafezinho com bolinho, pãozinho. Pois é, nada melhor do que ter uma tarde de sábado abençoada. Então, como eu lhe falei, prepare o seu coração, porque hoje nós teremos uma programação especial. Nós vamos falar sobre vitaminas importantes para a saúde da mulher. Aprender alguns cuidados para diminuir as olheiras, né, pastora Glaucia? Quem não tem, muitas das vezes, olheiras, né, de muitas noites mal dormidas, de preocupações. Então, nós teremos aí também receita, né, uma receita deliciosa de pudim de pão. E no nosso momento da palavra, nós vamos refletir sobre um assunto poderoso, viu? O poder da oração, tá certo? E para nós já iniciarmos o nosso quadro das dicas, nós vamos iniciar com o quadro Dica de Saúde. Se preparem!
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0: Glória a Deus, povo de Deus. Eita, glória, que a programação aqui tá bombando. Para a honra e glória do Senhor Jesus. Olha só, nós viemos aqui com as nossas dicas, né? Sempre nós estamos trazendo umas dicas diferentes, né? Para que a gente possa estar aí se informando das coisas, estar sabendo o que pode fazer, o que não pode, não é verdade? Olha só, hoje nós temos a dica sobre vitaminas, né? As vitaminas aí importantes para as mulheres, né? Nós vamos falar aqui de algumas vitaminas importantes para a saúde da mulher. Entre elas estão a principal, não é verdade? Que é o ferro, né? Vitamina D também é muito bom, né? Cálcio. Vitamina B12 e a ácido de fólico também é muito bom, gente. Precisamos, principalmente nós, né, gente? Estamos chegando aqui nessa idade de mulheres guerreiras, mulheres fortes, né? Aí nos seus 40, 45 anos, 50. Tem muita experiência aí pra gente poder estar contando aí, gente. Precisamos cuidar da nossa saúde pra gente poder também estar passando muita experiência aí pros nossos filhos, netos, bisnetos, em nome de Jesus. Porque se nós chegarmos a essa geração, eita, é poder de Deus sobre as nossas vidas, em nome de Jesus. Olha só, essas vitaminas são importantes para nós mulheres, né? Eles participam de funções importantes do nosso organismo, como a formação do sangue, né? Saúde dos nossos ossos e funcionamento do nosso sistema nervoso. Você sabia disso, missionária Lidiane?
1: Sim, eu sabia disso. Porque a gente sabe que o nosso corpo, ele é movido a muitas questões. E aqui envolve hoje as vitaminas. Através também de exames de sangue, você consegue detectar como é que está a vitamina B12, como é que está a vitamina D, o cálcio, o ácido fólico, o ferro, né? Muitas pessoas têm que repor o ferro no organismo porque se encontra frágil, né? Então, através de um exame de sangue. A gente sabe que tudo isso tem que ser orientado por um profissional da saúde. Você vai fazer um exame de sangue à toa, não. Você tem que primeiro se consultar, falar para o médico aí alguns sintomas que provavelmente você possa estar tendo, né? E através do exame de sangue que ele solicitar, ele vai ver se você necessita de repor alguma vitamina no seu organismo, né? Mas atenção, viu? Cuidado para você não estar tomando vitamina por conta própria. Porque tem muita gente, pastora Glaucia, que vai ali na farmácia, compra uma vitamina B12. E às vezes nem está precisando. Eu sou prova disso. Recentemente eu fiz uns exames de sangue para ver como é que está a tireoide, vitamina B12, vitamina D. E a única que precisou de repor um pouquinho foi a vitamina B12, mas o médico não passou vitamina, para você ver, né? Não precisou eu tomar vitamina, mesmo estando um pouquinho abaixo do que ele achava que poderia ser algo preocupante. Ele disse que não era. Olha, dona Leide, não precisa eu passar vitamina, porque não está tão baixo assim para a gente se preocupar. Então, procure em primeiro lugar um médico. Não vá tomar vitaminas por conta própria, porque às vezes a necessidade varia conforme a idade, alimentação, fase da vida e condições de saúde. O ideal é você conversar com um médico ou um nutricionista e, quando necessário, fazer os exames para saber se existe aí alguma deficiência. Lembre-se, uma alimentação equilibrada também é fundamental, tá certo? Esse foi o nosso quadro Dica de Saúde, falando sobre vitaminas. Então, sempre que puder, procure um médico para saber como é que tá aí a vitamina, se tem alguma vitamina aí no seu corpo precisando repor, tá certo? Fique com essa dica maravilhosa.
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1: É isso aí, olha, você acabou de ouvir a primeira dica dessa tarde, dica de saúde, tá certo? E eu gostaria de saber se você está participando mesmo nessa tarde conosco, porque o nosso WhatsApp, ele mudou. Não sei se você está sabendo ainda, se você entrou pelo link e não está conseguindo mandar mensagem, porque aquele outro WhatsApp não funciona mais. Nosso WhatsApp é novo. Então anote aí, eu vou falar bem pausadamente para você conseguir anotar, tá certo? O DDD é 859-8772-3842. Novamente, 859-8772-3842. 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Participe da pergunta. Missionária Leidiane, qual foi a pergunta? Eu entrei agora, estou chegando agora. Pois vamos lá. Qual a mulher, foi a pergunta, da Bíblia, que orou ao Senhor pedindo um filho e depois de receber sua bênção, dedicou o seu filho a Deus? Você sabe que mulher foi essa da Bíblia? Agraciada, mulher de fé, que orou ao Senhor, pediu um filho e depois de receber, dedicou esse seu filho a Deus. Você sabe quem é? Manda aí teu áudio, manda tua mensagem de texto, porque nós estamos aqui para te atender, tá certo? Pelo novo WhatsApp, 859-8772-3842. Repetindo, 8772-3842. E nós já temos aqui mensagens de áudio. Vamos ouvir as participações. Alô, boa tarde, com quem nós falamos?
3: Boa tarde, pastora Glauci, missionária Lidiane, a paz do Senhor. Quero pedir oração, né, para minha família, meus filhos. E estou ligadinho, viu? E a resposta é Ana. A paz do Senhor. Boa tarde.
1: Glória a Deus, irmã Helena do Sítio São João está ligadinho. Olha, faça como a irmã Helena, né? Mande seu áudio, diga aí de onde você está falando, se é do trabalho, se é de casa, o bairro, para nós saber até onde essa programação está alcançando, né? A gente sabe que muitas pessoas participam de outras cidades, outros países, estados, né? Então você pode participar, tá certo? Tanto por mensagem de texto, quanto por mensagem de áudio. E responder a pergunta, que está muito fácil. Só não participa quem realmente não pegar o telefone, né, pastora Glaucia? E não responder, porque está muito fácil, tá certo? E você pode participar. Vamos para mais uma participação. Alô, boa tarde, com quem nós falamos?
4: Boa tarde, Pai do Senhor, pastor Cícero, missionários abençoados do Senhor, Bispo Cláudio, missionária Valdecira, todos aí em nome de Jesus, uma tarde abençoada. Estou falando baixinho porque eu estou aqui no trabalho ainda, viu? E a resposta é Ana. Ana, eu mando ela para todos em nome de Jesus, amém.
1: Eita, glória a Deus, irmã Lúcia do Iguatá. Netum, oh minha amada, que Deus possa lhe dar força para quando você chegar em casa, não chegar tão cansado, porque o trabalho cansa, mas a presença de Deus, o poder de Deus, tira todo o cansaço. Muito obrigado por você estar ligadinho nessa programação, sempre todos vocês, meus amados, minhas amadas, ouvintes, sempre são bem-vindos aqui na nossa programação, tá certo? Também está conosco por mensagem de texto nessa tarde, missionária Valdirene, né? Da IEAD de Messejana. Também está conosco José Euclides, Euclides do Curió. Deus abençoe, guerreiro. Obrigado por você estar ligadinho conosco, amém? Que Deus possa abençoar poderosamente. Olha, eu também quero aqui mandar um alô especial, enquanto aqui nós organizamos mais mensagens de texto que está chegando aí, muita gente participando. Eu quero mandar um alô especial, pastora Gláucia, para o povo de Deus da IEAD do José Walter, né? O povo de Deus ali, ao qual o Senhor colocou aos cuidados do pastor Gilberto, né? Aos meus cuidados. E quero mandar um alô ali para as obreiras, pastor Antônio. Quero mandar um alô ali para todos os membros, que eu não vou citar nomes hoje, porque é muita gente. Aí quando você esquece um, fica chateado. A senhora não lembrou de mim, né? Mas todos os membros, as obreiras, pastor Antônio, pastor Gilberto, quero mandar um alô especial para vocês. Mandar um alô também, junto com um abraço para os meus filhos, né? Giovana, Lohan, Alohana, que Deus abençoe os meus filhos e que nós possamos ser um povo abençoado. Está conosco também a irmã Edilene de Messejana, né? Também está aqui respondendo a pergunta para a glória de Deus. É um povo aí de Messejana em peso, né? Que nós possamos aí estar participando, viu? Estamos com o novo WhatsApp. Se você ainda não tem, anota 859-8772-3842. Responde a perguntinha e nós voltamos já já. Vamos ficar de louvor e já já estamos de volta.

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3: Glória a Deus, retornamos aqui, povo de Deus. Eita, glória a Deus. Olha só, você que está aí participando desta programação, já mandou a sua mensagem? Já mandou sua mensagem de texto, de áudio? Você já anotou esse número aí abençoado aí na sua agenda aí do celular? Gente, adicione este número, porque esse número aqui é o novo número da rádio. Aquele número antigo, vocês esquecem. Aquele que terminava com 6124, esquece aquele número. Não existe mais, viu, povo de Deus? Você pode estar mandando aí a sua mensagem de texto, a sua mensagem de áudio para o novo número da Rádio Águia FM. Olha só, o novo número é DDD 85981.

87723842. DDD 85987723842. Você anotou aí esse número? Esse é o novo número aqui da Rádio Águia FM. E você que está aqui participando conosco, está mandando aqui a sua respostazinha bíblica. Nós estamos aqui anotando, viu? E no final dessa programação, você irá concorrer a 3 prêmios. Olha que coisa maravilhosa! Você vai concorrer a um copo térmico, oferecimento da Ótica Boris, ali do São Cristóvão. Você também vai estar concorrendo castanhas caramelizada, oferecimento aqui da missionária Leidiane, juntamente com o pastor Gilberto. E também um Pix de R$20, oferecimento da missionária Leidiane, está aí abençoando aí a vida dos ouvintes nessa tarde. Então mande aí a sua resposta bíblica. A resposta dessa tarde é a pergunta: qual foi a mulher que orou ao Senhor pedindo um filho e depois de receber a sua bênção, dedicou seu filho a Deus? Quem será essa mulher, hein? Será que foi a Ruth, hein? Foi a Esther? Foi a Maria? Eu acho que foi a Maria, não foi não? Não sei, povo de Deus, não me pergunte, responda você. Quem foi essa mulher que pediu em oração um filho a Deus? E quando ela recebeu a bênção dela, ela dedicou o seu filho a Deus. Então faça aí a sua mensagenzinha, envia aí a sua mensagem de texto, de áudio e responda a nossa perguntinha bíblica e você será abençoada com esses 3 prêmios que vai ter aqui na final da nossa programação. Nós teremos muitas novidades hoje, viu? Ainda teremos mais dica de saúde. De saúde não, já tivemos. Teremos nossa dica de beleza. Também teremos receitas e também, povo de Deus, teremos a palavra de Deus, uma palavra para edificar a sua fé em nome de Jesus. E nosso momento da oração final. Creia! Creia que há poder na nossa oração. Nós estamos com ouvintes? Não, então vamos para a nossa dica. Nossa dica de beleza.

Glória a Deus, estamos de volta, hein? E agora a nossa dica de beleza, tá certo? A dica de beleza nessa tarde é sobre olheiras. Como lidar com as olheiras? A gente acha, pastora Glaucia, que as olheiras não atrapalham a beleza, mas muitas das vezes ela tira a beleza da mulher. Deixa um olhar cansado, um rosto, um semblante totalmente abatido, né? E nós vamos falar agora de algo que muitas mulheres conhecem muito bem, tentam até combater com algumas pomadas, cosméticos, né? Tentam combater aí essas olheiras. As olheiras, elas podem estar relacionadas a fatores de genética, né? Já é de família, noites mal dormidas, alergias, envelhecimento e até características da própria pele da pessoa, tá certo? Eu trouxe aqui uma dica simples, né? Algumas dicas bem simples que você pode aí ajudar a diminuir essas olheiras. Procure dormir bem. Olha, uma pessoa que dorme poucas horas, ela tende a ter muitas olheiras.

0: tem uma tendência a ter bastante olheiras, né? E de longe é perceptível, porque fica logo aquele pretão aqui embaixo dos olhos, aquele fundo, né? Então fica, vai tirando a beleza, tanto da mulher como do homem. Sabia, pastora Glaucia, que tem homens também que tem, e parece que eu vejo que é pior ainda, viu? Nos homens fica mais feia a situação. Então, a gente tem que procurar dormir bem para evitar um estrago maior aí nessas olheiras, tá certo? Evite esfregar a região dos olhos, porque conforme você esfrega, mais olheiras você vai ali alimentando, né? Então, sempre procure evitar estar esfregando a região dos olhos. Use protetor solar. Muito importante, essa dica é muito importante. Use protetor solar, inclusive na região ao redor, viu, povo de Deus? Não pode ser no olho, é ao redor dos olhos, conforme a orientação adequada. Mantenha também a sua pele hidratada. Faça, se preciso, compressas frias por alguns minutos, que pode ajudar temporariamente no inchaço que muitas vezes aparece nas olheiras, tá certo? Não é isso, pastora Glaucia?
1: Exatamente, povo de Deus. E olha só, as orelhas, né? Muitas das vezes os homens têm, mas quem tem mais é nós, não é verdade? Olha só, a gente temos que estar... prestando bastante atenção nessas dicas, e muitas das vezes a gente deixa passar por desapercebido, não é verdade? Porque além delas ficarem escuras, ficam inchadas, né? E quando a missionária estava falando, passar ao redor, pessoal, não é passar todinho na pétala do olho, né? Só embaixo mesmo, onde tem, né, ali aquele inchaçozinho. Você passa só embaixo. Eu tô falando isso porque eu tenho demais, povo de Deus. Não vou mentir. Tem dia que eu amanheço aqui, parece que eu levei foi um murro. Mas não é não, pessoal. É porque é tendência. Às vezes também é genético. O meu esposo também tem bastante. Acho que a gente tá precisando dormir essas 8 horas, viu? Em nome de Jesus. E se as orelhas... olheiras aparecerem de forma persistente... virem acompanhadas de inchaço, é importante, né? Outras alterações, né? Vale a pena você procurar um dermatologista. Olha só, vou aqui explicar de novo. Se persistir e ainda ficar vindo com inchaço, não vá tentar resolver sozinho em casa não, viu? Procure um profissional, procure aí um dermatologista, que ele vai lhe orientar bem direitinho. Lembre-se, você não precisa esconder as suas marcas para reconhecer o seu valor. Você é preciosa, porque só basta você se olhar no espelho e saber que você é a imagem semelhante de Deus, não é verdade? Então se cuida, mulher de Deus, faça como a pastora Glaucia não, viu? Tenta aí, minha filha, dormir umas 8 horas aí em seguida, que você vai se recuperar até o seu cansaço, em nome de Jesus. Essa foi nossa dica de beleza dessa tarde, em nome de Jesus. Oh, glória a Deus!
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0: Eita, glória a Deus! São exatamente, falei agora igual o pastor, meu pastor Adairto, 14 horas e 12 minutos aqui no nosso grande Ceará. Porque Ceará tem todo mundo, né? Tá todo mundo incluso. Falar Fortaleza é só a cidade. Estado de Ceará. São 14 horas e 12 minutos. Você está ligadinho no programa Mulheres de Fé. Olha, eu quero fazer um desafio para você agora. Se tem mulher de fé aí, ouvindo essa programação, manda aí, ó. Missionária, pastora, tô aqui ligadinho, eu sou mulher de fé, porque o nosso WhatsApp mudou e nós precisamos que você atualize, né? O DDD é 859-8772-3842. O nosso WhatsApp mudou. O DDD é 859 8772

7238-4842. 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Olha, nós temos aqui pessoas que estão participando. E você já respondeu a perguntinha de hoje? Muita gente está participando, olha aí, e concorrendo a um copo térmico, um oferecimento especial das Óticas Boris, ali no São Cristóvão. Você vai estar também concorrendo a umas castanhazinhas aqui caramelizadas e R$20 no Pix. Três pessoas nessa tarde que participaram dessa programação vão estar concorrendo a um desses prêmios, tá certo? Três pessoas serão abençoadas. Então, ó, para você ser abençoado com um desses prêmios é muito fácil. Responda aí a pergunta: qual mulher da Bíblia orou ao Senhor pedindo um filho e depois de receber sua bênção, dedicou seu filho a Deus? Você sabe que mulher foi essa? Então manda aí a tua resposta. Manda aí, mulher de Deus, mulher de fé, homem de Deus, homem de fé. Manda aí a tua mensagem, que nós estamos aguardando aqui para nós te atender em nome de Jesus. Vamos ficar de louvor nessa tarde para a glória de Deus.

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1: Eita, glória a Deus! Estamos de volta, hein? Estamos de volta com essa programação abençoada. Olha, nós precisamos lhe informar que o nosso WhatsApp mudou, certo? Talvez você ainda não anotou, mas você pode anotar. Pega aí uma caneta, um papel e anota o nosso novo número. Se você conhece alguém que você enviou aquele link, envia o novo número do WhatsApp. O DDD é 85987723842, tá certo? 85987723842 é o nosso novo número do WhatsApp. Você pode adicionar aí como um novo contato da rádio, tá certo? Você pode, mas vou repetir de novo, porque eu acredito que ainda tem muita gente que não está conseguindo mandar sua mensagem. Então, manda aí 85987723842. Para a glória de Deus, estamos aqui mais um sábado, né? Guerreando, batalhando para que o nome do Senhor seja conhecido como poderoso, forte nas batalhas, tá certo? Temos pessoas participando através das mensagens de texto, né? A irmã Fernanda de Calcaia está ligadinho na programação. Deus abençoe, irmã Fernanda, sua vida, tá bom? Que Deus possa te abençoar. Participe da nossa perguntinha bíblica. Qual foi a mulher da Bíblia que orou ao Senhor pedindo um filho e depois de receber sua bênção, dedicou seu filho a Deus? Você sabe que mulher foi essa? Foi Ruth, foi Ana, Esté, Maria. Você sabe quem foi? Manda aí a tua resposta. Nós estamos aqui para ouvir o teu áudio, ler a tua mensagem de texto. E tá valendo um copo térmico. 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Também estará concorrendo a umas castanhazinhas caramelizadas, né? Não é porque é o que eu faço, não, viu, pastora Glaucia? Mas as castanhas são bem selecionadas, são castanhas novinhas e nós temos todo um cuidado. E também vai estar concorrendo a R$20 no Pix. Olha, R$20 faz uma diferença grande, viu? Às vezes a pessoa quer pagar um boleto e está faltando R$15. Aí os R$20 já ajuda. E como falou aqui o nosso diretor, é 3 litros de gasolina que já dá para botar no carro. 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Eu não sei dessa pessoa aí que tá ouvindo, mas R$20 vai te ajudar. Tu bota mais 20, faz 40, tá certo? Então participa aí em nome do Senhor Jesus e nós vamos agora para nossa dica culinária.

0: Glória a Deus! Vamos agora para a nossa receitinha dessa tarde. Eita, povo de Deus, que aqui em Fortaleza a quentura tá é grande, viu? O sol tá queimando, é você se assoprando, é você se abanando, é você entrando no chuveiro e não se enxugando, né? Porque a quentura tá grande. Então, eu trouxe hoje uma receitinha de pudim de pão. Eita, você gosta de pão aí, Leidiane? Pãozinho aí, cariocazinho. Eita, com café. Eita, café quente, viu?
1: Eu prefiro um cuscuz, mas cuscuz. Vale a pena a gente testar outras coisas.
0: É verdade. Olha só, vamos aqui na receitinha do nosso pudim de pão. Vamos lá nos nossos ingredientes. São 3 pães francês amanhecido. Sabe aqueles pães que você compra e fica ali? Jogue fora não, viu? Ele tem muita utilidade para você poder fazer várias coisas saborosas com esses pães. Então, são 3 pães franceses amanhecidos. 500 ml de leite, 3 ovos, 1 xícara de açúcar, 1 colher de sopa de manteiga, 1 colher de chá de essência de baunilha. Só se for opcional, se você não quiser colar, não coloca. Para a calda é 1 xícara de açúcar, 1 xícara e meia de água. Modo de preparo. Primeiro, prepare a calda, derretendo o açúcar até dourar. Acrescente a água com cuidado, viu? E deixe formar uma calda. Coloque na forma. Depois coloque os pães picadinho com leite e deixe amolecer. Bata no liquidificador com 2 ovos, o açúcar, a manteiga e a baunilha. Despeje na forma caramelizada e leve ao forno em banho-marinho, aproximadamente 180 graus até ficar firme. Depois de esfriar, desforme e sirva. Uma receita deliciosa para aproveitar aquele pão que sobrou na sua casa. Não rebole esse pão aí não, viu? Olha que dá para fazer esse pudim delicioso. Você pode chamar a sua vizinha, o seu parente, a missionária Leidiane, a pastora Glaucia e o pastor Cícero para comer uma fatia desse pudim delicioso, viu? Conta aí, vocês fazer esse pudim, envia aí.
1: Chama a gente, chama pastora Glaucia. Né? Vamos intimar essa pessoa aí, ó. Quem fizer esse pudim de pão e chamar a gente para comer vai ganhar um brinde. Eita, eu não vou dizer o que é, mas eu vou dar. Mas só se fizer o pudim, ainda fizer o vídeo, viu, pastor Cícero? Tem que postar e dizer, olha, fizeram aí o pudim de pão para a pastora Glaucia, missionária Leidiane, e ainda ganhei um brinde. Tá aí feito o desafio, quem quiser...
0: Sei não, ver essa missionária Leidiane, amém, seu povo de Deus. Então, essa foi a nossa receitinha culinária dessa tarde. Eita, glória a Deus. Vamos ficar agora com mais um louvor e voltaremos depois dessa programação com a palavra de Deus.

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1: Chegamos agora ao nosso momento da palavra. Quero convidar você a abrir o seu coração para esta mensagem, porque essa mensagem, ela vai refletir que a oração, ela tem poder. Eu vou trazer aqui um texto base para você que está no livro de 1 Samuel, capítulo 1, versículo 10 ao 18, que diz assim: E Ana, com amargura de alma, orou ao Senhor e chorou muito. Ela fez um voto, dizendo: Senhor dos exércitos, se de fato olhares para a aflição da tua serva e te lembrares de mim e não te esqueceres da tua serva e lhe deres um filho homem, eu dedicarei ao Senhor por todos os dias da sua vida. E sobre a cabeça dele não passará navalha. Ana continuava a orar diante do Senhor, e o sacerdote Eli começou a observar o movimento dos lábios dela, porque Ana só falava em seu coração. Os seus lábios se moviam, porém não se ouvia voz nenhuma. Por isso Eli pensou que ela estava embriagada e lhe disse: Até quando você vai ficar embriagada? Trate de ficar longe do vinho. Porém, Ana respondeu: Não, meu senhor. Eu sou uma mulher angustiada de espírito. Não bebi vinho e nem bebida forte. Apenas estava derramando a minha alma diante do Senhor. Não pense que esta sua serva é ímpia. Eu estava orando assim até agora, porque é grande a minha ansiedade e a minha aflição. Então disse Eli: Vá em paz, e que o Deus de Israel lhe conceda o que você pediu. Ana respondeu: Que eu possa encontrar favor aos seus olhos. Então ela seguiu seu caminho, comeu alguma coisa, e o seu semblante já não era mais triste. Glória a Deus. Olha que palavra abençoada. A Bíblia relata que Ana estava vivendo um momento de muita dor, né? Ela chorava, ela estava angustiada, mas decidiu fazer a diferença. Ela foi orar. Por que que eu falei que a oração tem poder? Porque quando nós oramos, quando nós invocamos o poder de Deus, é lindo o que Deus faz na vida daquele que se prostra diante do Senhor. Ana, em momento nenhum, escondeu a sua dor de Deus, porque Deus os conhece, pastora Glaucia, muito bem. Ela não escondeu a sua dor, até porque Deus conhecia a dor dela. Ela falou com o Senhor e colocou diante dele aquilo que estava pesando em seu coração, né? Ela pedia, falava, chorava ao Senhor, clamando. E a gente sabe que a oração de um justo pode muito em seus efeitos. E se você tem orado a Deus, tem pedido algo a Deus, faça como Ana. Não desista, não pare, não retroceda. Continue orando, perseverando no Senhor. Porque Ana, por muitas coisas que estavam lhe acontecendo, eu acredito que Ana foi humilhada, né? Foi zombada, foi caluniada. Olha o que que essa mulher está fazendo. Eu só vejo essa mulher de joelho. Eu só vejo essa mulher se prostrando. O que que está ficando doida, está ficando louca? Povo de Deus, muitas das vezes, para o mundo, a nossa fé é loucura. mas para Deus é algo que o agrada. Então, se você está ouvindo essa mensagem nessa tarde, a tua fé, a tua oração no Senhor vai ser recompensada. Faça como Ana, porque pastora Glaucia, ela somente orava. E a gente pôde ver o extraordinário de Deus na vida dela, não é isso, pastora?
2: Exatamente, olha só. Há poder na oração. Fez eu me lembrar aqui de algo que aconteceu. Eu tive que estar no hospital, juntamente com a minha tia, que ela está lá internada. E ali, missionária Leidiane, para você ver, existem pessoas que estão numa situação de dor, sabe? Uma situação assim que só Deus pode fazer um milagre, mas as pessoas andam adormecidas com as coisas deste mundo. Né? Ali onde eu estava naquele hospital, se encontrava uma jovem que tinha sofrido um acidente terrível, porque ela tinha me mostrado no vídeo, que filmaram lá aquele acontecimento, que eu disse assim: meu Deus, Deus te deu uma segunda chance, você nasceu de novo. Eu falei para ela: você nasceu de novo, porque não era para você estar aqui. Era para você todos os dias, independente da sua situação, que você está nesta cama, era para você todos os dias dizer assim: obrigado, Senhor, pela honra que o Senhor me deu de eu estar viva. Porque, Leidiane, a moto ficou desbagaçada, ela caiu para o outro lado da avenida, lá que passava muito carro, o pé dela se deslocou da perna. E olha aí, como Deus estava ali no controle da vida dela, entendeu? E muitas das vezes as pessoas preferem dar ouvido às consequências, às coisas desse mundo. Porque Ana, ela orava e ela não dava ouvido para quem vinha falar, entendeu? Porque Ana, mesmo ela indo lá, mesmo ela só com os lábios, e ali o sacerdote não conseguia entender aquele movimento do lábio dela, né? No lugar do sacerdote ser usado por Deus, naquele momento ele estava sendo usado por Deus. Ela estava dizendo assim: o que está fazendo aqui? Está bêbada, está isso, está aquilo, né? Ela não dava ouvido para aquilo. E muitas pessoas se encontram enfermas, mas dando ouvido para as coisas do mundo. O que é que eu quero dizer para você com isso? O que eu quero dizer, povo de Deus, é que há poder na oração. Então, quando nós temos Deus na nossa vida, a gente não vai olhar para a circunstância à nossa volta, a gente não vai olhar para o problema ser maior do que o nosso Deus. Quando eu olhei aquela situação daquela mulher, daquela jovem, ó, chorando, né, triste ali, abatida, né, automaticamente ali eu senti de Deus de orar por ela, mas eu fiquei quietinha na minha, porque muitas das vezes a gente até se oferece para fazer uma oração, mas as pessoas não querem, as pessoas já botam bico, cara feia. Se soubesse o poder que há numa oração, não é verdade?
1: É verdade.
2: Aí naquele momento o Espírito Santo teve que tocar na minha tia, e a minha tia disse assim: será possível que não tem um ser humano que faça uma oração desta mulher? Falou com tanta autoridade, convicção, entendeu? Que eu disse assim: tá bom, Espírito Santo, já.
1: Eu já entendi, né?
2: Entendi. Fui lá, perguntei à mulher se ela queria oração. A mulher não disse nem sim, nem não. Aí a minha tia de novo: ore, ela querendo ou não, vá lá e ore. Fui lá, fiz a oração na vida dela, repreendendo o mal, repreendendo o medo, porque com certeza ali o inimigo estava usando, entendeu? Aquela situação com medo. E eu falei para ela, eu disse assim: ó, se Deus começou uma obra na sua vida, Ele é fiel para cumprir, porque você não era mais nem para estar aqui, minha filha. Você era para agradecer ao Senhor, mesmo que você esteja nesse hospital, porque ela estava no hospital. Já fazia um mês e 15 dias por aí que ela estava esperando uma vaga no IJF para poder fazer outra cirurgia naquele pé. E eu disse assim: olha, você crê? Se você não crê, eu creio. Eu creio que Deus, Ele tem poder para ir lá no hospital onde estão as suas papeladas e dar uma olhada e você ser chamada para que você venha fazer essa cirurgia. Mas fique sabendo, você vai fazer essa cirurgia porque Deus, Ele vai mostrar para você que Ele tem poder para fazer isso. Mas você vai se lembrar que essa é a chance que Deus está te dando, para que você todos os dias possa estar agradecendo ao Senhor por você ter nascido de novo. O que é que eu estou querendo dizer com isso? Muitas das vezes a gente está lá, a gente faz, né, o ID, a gente prega, a gente fala do poder, a gente fala que Jesus é o único caminho, que Jesus é o único que pode salvar, que Jesus é o único que pode curar, mas as pessoas estão lá, ó, de ouvidos tampados. A palavra de Deus dá comichões nos ouvidos das pessoas. Olha só, naquele momento ela não deu cartaz a nada que eu falei, entendeu? Mas o próprio inimigo, ele quer também afrontar aquele que está orando, como diz Ana. Ana estava orando, Ana foi afrontada por quem? Por ele.
1: Sacerdote.
2: Está entendendo? Então, naquele momento que eu fiz aquela oração, o inimigo queria me afrontar. Ai, fez papel de boba, de besta. E eu lá no meu canto, eu estava repreendido em nome de Jesus. Senhor, tem poder. Senhor, eu sei que o teu nome tem poder. Se o Senhor tem chamado na vida dessa mulher, então o Senhor vai fazer a tua obra. Quando deu 15 minutos, a enfermeira passa e diz assim: olha, fulaninho, não vou falar o nome da pode ser que ela estava ouvindo, né? Não queira, né, que eu conte.
1: Preservar aqui o nome dela.
2: Olha, tem uma boa notícia para você. Você foi chamada. Entendeu? Você foi chamada a abrir uma vaga para você lá no IJE. Você vai fazer
1: glória
2: sua cirurgia.
1: Deus.
2: Naquele momento que a enfermeira falou aquilo, eu dei um glória a Deus. Glória a Deus. Eu não disse que Deus é fiel. Eu não disse que há poder na oração. Toda honra é para Ele. Toda glória é para Ele. Ele está, tá entendendo? No início e no fim do teu acidente. Ele estava no início. Porque Ele tem uma obra para fazer na tua vida. E tu não esquece. Tu nasceu de novo. Não é verdade? Aí a cuidadora que estava lá com ela se transformou no Elírio. Aí disse assim: mas não vá pegar muita expectativa. Você pode ir para um corredor e ficar esperando um mês também. Eu tá repreendido em nome de Jesus. Porque se Deus ouviu a oração sincera que nós fizemos aqui, você vai para um quarto. E você vai fazer a sua cirurgia.
1: Nome
2: você
1: de
2: tem
1: Jesus.
2: Que crer em nome de Jesus. Aí ela começou a chorar. E disse: amém, eu creio que eu vou para um quarto. Eu disse: e assim, você tem que dar ouvido, minha filha. Você tem que alimentar o seu espírito com a palavra, com a oração. Sabe, que é isso que vai te dar força nesse momento, nesse processo que você está passando. Porque eu não sei por que é que levou a acontecer esse acidente. Eu não sei do seu passado, eu não sei de nada. Mas você sabe que algo o Senhor quer consertar na sua vida. Não é verdade? E aí ela começou a chorar. Na tarde mesmo, faltou assim umas 2 horas antes da visita. Já chegou a ambulância, já levou ela. Eu disse assim: glória a Deus. Só que me entristece é uma coisa, Leidiane. Às vezes a gente ora, a gente faz o ID, a gente prega a palavra, entra aqui, você recebe. Aí vem o quê? O inimigo toma a semente.
1: A pessoa até ouve, mas o inimigo vem e rouba a fé.
2: Exatamente.
1: Da pessoa.
2: Aí, na hora que ela foi saindo, ela já foi soltando brincadeira. Eu disse assim: ó, Deus não é Deus de brincadeira. Porque, tipo assim, você orou, Deus abriu a porta, não é verdade? Então você tem que mudar a sua atitude. A pessoa já sai ouvindo música do mundo, ouvindo um monte de coisa. Mulher, estamos vivendo num mundo que as pessoas não estão mais dando crédito às coisas espirituais, às coisas de Deus. Só que é assim: ore aí, você ore por mim.
1: Crente 6 horas.
2: Mas Deus é tão misericordioso, Leidiane. Deus é misericordioso, porque Ele não vai fazer o sol nascer só para o justo, não. Para o injusto também. Porque Ele não quer que ninguém pereça. A palavra tem que se cumprir, não é verdade?
1: Com certeza.
2: Então, há poder na nossa oração. Se você se encontra como Ana, orando, clamando a Deus, não desista, não. Uma hora, o milagre vai acontecer. Da mesma forma que aconteceu aí com a vida de Ana. E outra coisa, vão se levantar Elias para dizer que você está embriagada, para dizer que você, o que é que você está fazendo, está ficando doido, está ficando louco. Não, é loucuras para aqueles que não conhecem.
1: Faz como, né? Ana, né? Barra na hora. Não, barra, meu Senhor. Eu não estou nem embriagada, nem tomei vinho. Eu apenas estou derramando a minha alma perante o Senhor. Se derrama perante o Senhor, exatamente, que Ele vai honrar a tua oração, não é isso?
2: Exatamente. É exatamente isso que a missionária Lady Jane está falando, né? Então, que você possa entender que existe poder sim na sua oração. Não desista, persevere. Uma hora um milagre vai chegar. Uma hora você vai ligar aqui para essa rádio e você vai dizer: eu tenho um testemunho para contar. Eu tenho um testemunho para contar, para engrandecer o nome do Senhor Jesus, porque eu orei, eu criei e eu sei que tudo é possível àquele que crê. Está orando pelo seu filho? Está orando pela sua casa? Pelo seu casamento? Pela sua vida financeira? Continue, persevere. Uma hora você contará o seu testemunho em nome de Jesus.
1: Vamos ficar de louvor, já já nós estamos de volta em nome de Jesus.

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1: Glória a Deus! Voltamos aqui com a nossa programação. Também eu quero aqui mandar um alô todo especial aí para a Verinha, a Vera aí de Horizonte, minha prima. Mandar também um alô para a Vanusa, para a tia Isabel, todos aí que estão ligadinhos aí nessa programação. Que Deus abençoe todos vocês aí do Horizonte, em nome de Jesus. No final da nossa programação, nós vamos estar colocando aqui o seu pedido aqui, né, do seu louvor, irmã Vera, em nome de Jesus. Quero mandar também um alô todo especial também para todo o povo, membro aí da Igreja Evangélica do Amor de Deus, para todas as irmãs aí, guerreira aí, da Igreja Evangélica do Amor de Deus aí, do Sítio São João, um abraço aí bem apertado para todos vocês, povo de Deus, lembrando que amanhã tem culto, vamos estar cultuando e adorando o nosso Senhor Deus, em nome de Jesus, estamos aqui também, tem mais alguns ouvintes aí? Mensagem de texto. Ah, certo, é Viviane aí, um alô para Viviane da IEAD aí, do José Valdo, para Lourdes de Itaiçaba também, em nome de Jesus, e para Fernanda de Calcaia, um alôzinho aí para todos vocês que estão participando aqui por mensagem de texto. Olha qual, povo de Deus, a pergunta de hoje, você já respondeu a nossa perguntinha de hoje? Você vai estar aí concorrendo a 3 prêmios, né? Vai estar concorrendo aí um copo térmico, oferecimento aí da Ótica Boris do São Cristóvão. Também vai estar concorrendo a castanhas caramelizadas, né? 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R$20 aí no seu Pix também, você vai estar concorrendo em nome de Jesus. Então você que ainda não mandou a sua resposta bíblica dessa tarde, qual foi a mulher da Bíblia que orou ao Senhor pedindo um filho e depois de receber sua bênção, dedicou seu filho a Deus? Qual foi essa mulher? Será que você sabe qual foi essa mulher? Então mande aí a sua resposta para o nosso telefone aqui da rádio, DDD 85 987723842, DDD 85 987723842. No final você vai estar concorrendo a todos esses prêmios. Estamos aqui com áudio, vamos participar aqui com áudio.
2: Boa tarde, com quem nós falamos?
3: Paz do Senhor, irmãs, que Deus abençoe. Aqui quem fala é a irmã Sula, de Redenção, Outeiro 2, sou irmã da neta, né, que faz parte desta igreja. E eu quero aqui deixar a minha resposta. A mulher que orou, né, que entregou ali toda a sua dedicação, toda a sua fé ao Senhor, para que Deus abrisse a sua madre, ele concedesse um filho. Essa mulher foi Ana, né? Ana, que orou e Deus abençoou. Amém? Que Deus abençoe cada um de vocês poderosamente nessa tarde, que a graça do Senhor, a unção de Deus possa estar e prevalecer na vida de cada um de vocês.
2: Amém, irmã Sula de Redenção. Oh, minha amada, que prazer estar ouvindo aqui a sua participação. Tá anotadinho aqui, viu? Tá tudo anotadinho aqui. O povo está participando hoje. Eu tô percebendo aqui, pastora Glaucia, que o pessoal tá participando hoje por mais mensagem de texto do que de áudio, né? Eu acho mais fácil mandar um áudio do que sair digitando, né?
4: Mas o importante, Senhor, é que o povo
2: participe. participando, né? O povo está participando. Então vamos de mais alô nessa tarde. E como diz a minha irmã, minha amiga, que eu ouço muito ela falar aqui na rádio, cuida, cuida, cuida, meu povo, participa, manda teu alô. Só quem sabe quem manda esse áudio é quem está falando isso. Irmã Chaguinha, ela diz muito, olha, cuida, cuida, cuida, meu povo, participa. Então vamos ficar com mais alô. Boa tarde, com quem eu falo?
4: A paz do Senhor, a resposta é Ana.
2: Glória a Deus, irmã Viviane, bem breve, bem curta, objetiva. A paz do Senhor, viu, minha irmã, para você, que Deus abençoe. Boa tarde também para você, viu? Obrigado pela sua participação. Você ouviu a participação da irmã Viviane, né, falando ali diretamente do Horizonte. Ela faz parte da IEAD de José Walter. Ela e seu esposo, irmão Vitor. Um alô especial para vocês. Deus abençoe. Irmã Vera do Horizonte também está participando aqui, mandando seu alô. Oh, glória a Deus. Muita gente participando para a honra e a glória do nosso Deus. Então, vamos nos preparar para a oração e já já nós estamos de volta.
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2: Senhor, meu Deus e Senhor, meu Pai, Senhor, nós colocamos diante de Ti cada pessoa que está ouvindo este programa, Senhor. Tu conheces suas lutas, as lágrimas que essa pessoa tem derramado e aquilo que ela ainda não conseguiu, meu Pai, contar para ninguém. Ensina-nos, Senhor, a confiar em Ti através da oração. Renova, Senhor, as nossas forças, fortalece a nossa fé e coloca a Tua paz dentro do nosso coração. Porque muitas das vezes as lutas querem nos colocar medo. As lutas querem nos fazer ficar, Senhor, entristecido. As dificuldades tentam nos parar, nos fazer desistir. Meu Pai, neste momento, que nenhuma dificuldade nos faça desistir de buscar a Tua presença. Em nome de Jesus, meu Pai, essa é a nossa oração nessa tarde. Porque nós cremos, como nós ouvimos hoje a Tua palavra, que há poder na oração. A dificuldade, ela não é maior do que o Senhor. O Senhor é um Deus todo-poderoso, meu Pai. E eu te apresento a vida dessa pessoa que está ouvindo esta oração, que se ajoelhou, meu Pai, para orar comigo agora. Eu te peço, ouve, meu Pai, e responde a oração, meu Pai, dessa pessoa. Resolve essa causa na justiça. Meu Pai, cura essa enfermidade. Abre, meu Pai, uma porta de emprego para esta pessoa. Meu Pai, meu Deus, coloque em ordem a vida financeira dessa pessoa, meu Pai, que, meu Deus, já não sabe o que fazer com tanta dívida, Senhor, e não consegue se organizar. Oh, meu Deus, Pai, nós sabemos que às vezes é um devorador, meu Pai, às vezes é uma desorganização, mas o Senhor é o Deus, meu Pai, que chega para organizar, que chega, meu Pai, para mudar o ambiente, meu Senhor. E eu te peço que nessa tarde nenhuma dificuldade, nenhum problema, nenhuma enfermidade, nenhuma humilhação, nenhuma perseguição, nenhuma afronta, meu Pai, nenhuma dessas coisas citadas faça essa pessoa desistir. Aumenta a fé. Aumenta, Senhor, o ânimo dessa pessoa. Levanta, meu Pai, esta pessoa. E que este homem, esta mulher, esta criança, este jovem, possa ligar aqui para a rádio e dar testemunho para engrandecer o teu santo nome, porque o mesmo Deus que curou o câncer na minha vida é o Deus que está invadindo a casa dessa pessoa agora, entrando na vida dessa pessoa agora e curando, transformando, libertando, salvando, meu Pai, meu Deus, essa pessoa. Pois nessa tarde, esta é a minha oração, em concordância, meu Pai, com a tua serva agora.
1: Glória a Deus. Glória a Deus, meu Deus. Nós cremos, Senhor, cremos, Pai, no poder que há no teu nome, Jesus. Aleluia. Cremos, Senhor, que nada, nada é impossível para ti. Se nós colocamos diante de ti, Senhor, nós temos somente que crer, confiar e esperar que o Senhor fará algo acontecer. Então creia. Creia em nome de Jesus. Creia que esse milagre que você espera vai acontecer.
2: Eu creio.
1: Porque é o Senhor que vai ser glorificado. Ah, Pai, eu sei, Senhor, que tu és o Deus poderoso, um Deus grande, Pai, que não existe nada impossível para ti. Pai, eu quero aqui colocar diante de ti, Senhor, a vida da Aurélia, que se encontra ali naquele hospital, Pai, ali no Fernandes Távore. Ah, Espírito Santo de Deus, ah, Pai, visita ela agora, Senhor. Derrama sobre a vida dela, sobre o corpo, sobre os ossos, sobre os nervos, sobre as células, Senhor. Derrama o teu poder de cura sobre a vida dela, Pai, que o Senhor traga, Senhor, cura, restauração, para que o teu nome venha ser glorificado, Pai. Vai lá, Senhor, cuida da tua filha, Pai, cuida da tua serva, Senhor, não somente dela, mas visita, Senhor, cada pessoa que se encontra doente nesse hospital, em todos os hospitais, que se encontra no leito, esperando, Senhor, uma resposta do Senhor. Ah, Pai, que o Senhor possa soprar o teu Espírito Santo, o fôlego, Senhor, sobre os aparelhos, essas pessoas que se encontram no UTI, dependendo de aparelho, que o teu fôlego de vida, Senhor, sopre sobre as narinas, sobre os pulmões dessas pessoas, que essas pessoas venham ser libertas, venham ser transformadas, para que o teu nome venha ser glorificado em nome de Jesus. Visita, Pai, os filhos da irmã Helena, Senhor. Ah, Pai, visita cada um, Senhor. Tira as cegueiras, Senhor, dos olhos, Pai, para que eles possam enxergar, Senhor, que nesse mundo, esse mundo só é iluminado. Ilusão. Tudo aqui vai passar, mas a tua palavra não passa, a tua palavra permanece. Que esses filhos, não somente da irmã Helena, mas de toda mãe que se encontra, Senhor, orando e clamando para que os seus filhos, filhos pródigos, voltem para a presença de Deus. Que o Senhor, Pai, venha fazer, Senhor, esse milagre na vida de cada mãe e na vida de cada filho, em nome de Jesus. Assim, Senhor, nós oramos, nós agradecemos, Pai, pela tua presença aqui neste lugar. Nós te agradecemos, Senhor, pelas vidas de todos os ouvintes que estavam aqui participando. Ah, Pai, abençoa, transforma, Senhor, realiza, Senhor, um milagre na vida de cada um, Pai. Que essas pessoas, Senhor, possam crer no teu poder, Pai, no poder que há na oração, que elas possam, Senhor, todos os dias ter intimidade contigo.

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1: É isso aí, já estamos chegando no finalzinho da nossa programação. E mais tarde tem mais, né? Às 22 horas nós temos aí o programa Desperta a Vida, né? Uma vigília aí para continuar abençoando, né, a sua vida. E você pode também estar conectado, né? Estará aqui o pastor José Alves. Estará aqui trazendo também a palavra de Deus, orando por você, atendendo os ouvintes, e vai ser bênção de Deus, amém? Então, olha, se você respondeu a perguntinha aí e você disse que foi Ana, você acertou, tá certo? Ana foi a mulher a qual pediu ao Senhor, né? Pediu a sua bênção ao Senhor. Recebeu e cumpriu a sua palavra, né? Ela dedicou o seu filho ao Senhor todos os dias, viu? Ela dedicou o seu filho ao Senhor. Então, se você respondeu, Ana, parabéns, você acertou, né? E você vai agora participar do sorteio. Nós vamos fazer aqui o sorteio e vamos ver quem vai ser os três ganhadores. Vamos fazer o primeiro sorteio do copo, né, Pastor Cícero? O copo. Nós vamos sortear agora, em nome de Jesus. Vamos ver quem vai ser o primeiro ganhador nessa tarde. Eita glória! A irmã, primeiro ganhador, irmã Lourdes de Taissaba! Ela foi a primeira ganhadora. Agora a gente vai para as castanhas caramelizadas. Vamos ver quem é que vai ser o próximo ganhador. Eita, glória a Deus! Essa aí é bem pertinho da PUDA, viu? Essa daí. A irmã Viviane do Horizonte, da IAD José Walter. Foi a ganhadora das castanhas caramelizadas, hein? Parabéns, irmã Viviane!
2: Eu quero um!
1: Agora nós vamos pro terceiro ganhador ou ganhadora. Vamos ver quem vai ganhar R$ 20 no Pix, viu? Boa sorte, Deus abençoe!

0: retrovisor aqui.
1: Eita, glória a Deus! Ganhadora de R$20 no Pix é a irmã Edilene de Messejana! Ei! Por Deus, aqui você dá ao vivo, até as palmas, a gente improvisou aqui. Mas o pastor disse que daqui a um tempinho, se você tiver mais paciência conosco, o nosso estúdio aqui vai estar todo equipado, até as palmas e os gritos vão ter, viu? Mas enquanto isso, nós vamos no ao vivo mesmo. Parabéns aí às três ganhadoras, né? Poderosamente vai receber de Deus, é uma bênção, né? Olha aí, a irmã Lourdes de Itaiçaba, né? Ganhou o copo térmico. Parabéns, minha irmã. Irmã Viviane, né, do Horizonte, ganhou aí as castanhas. E a irmã Edilene ganhou R$20 no Pix. Irmã Edilene, se você estiver ouvindo, mande aí tua chave Pix para o WhatsApp da rádio e nós vamos fazer o teu Pix em nome de Jesus. Gente, muito obrigado pela paciência, pela parceria, pelo compromisso de estar conosco aqui de 1 da tarde até as 3. Já estamos encerrando. Que Deus abençoe sua vida poderosamente. Próximo sábado, mesmo horário, mesma rádio, você não pode deixar de participar. Envia aí o link para outras pessoas. Ou então envia aí, pede para ela baixar o aplicativo da rádio, tá certo? Nós contamos com você. Deus abençoe. E amanhã teremos culto na IEA de Josevaldo às 18 horas. Um grande culto de louvor e adoração a Deus. Estará lá eu, pastor Gilberto, na rua N713, Montenegro 2, para um grande culto de louvor e adoração. E você, pastora Glaucia?
2: Glória a Deus. Nós também estaremos ali na rua Valparaíso, 1165, a partir...

0: partir das 18 horas. O culto começa às 18h30, mas às 18 horas estaremos aí recebendo todos os irmãos aí do sítio São João. Então, você aí, povo de Deus, da Igreja Evangélica do Amor de Deus aqui do sítio São João, cuida que amanhã tem culto, culto de adoração ao Senhor. Vamos estar aí cultuando a Deus, agradecendo a Ele pelo amor dEle sobre as nossas vidas, aleluia. Olha, povo de Deus, essa programação está chegando ao final, missionária Lediane. Mas sábado que vem, nós estaremos aqui nesse mesmo horário, de 1 às 3 horas da tarde. Estaremos aqui com muitas dicas, com a palavra de Deus para fortalecer o teu coração.
1: E convidado especial, viu, pastora?
0: Ah, teremos também convidado especial, né, no próximo sábado. Então, povo de Deus, que o Senhor abençoe a vida de cada um de vocês. Quero aqui lembrar aqui de novo o meu alô, que agora ela conseguiu, oh glória a Deus, ela conseguiu abrir lá o nosso aplicativo da rádio. Quero mandar aqui o meu alô para minha prima Vera aí do Horizonte. Um forte abraço, prima, que o Senhor Deus te abençoe, que a paz do Espírito Santo seja sobre a sua vida, sua casa, sua família. Um abraço também aí para minha prima, a Valquíria. Misericórdia, Valquíria. Yeah. Saiu! Um abraço aí para minha prima Valquíria também, para minha tia Isabel, para o meu tio também aí. Olha que o poder de Deus se manifesta aí na vida de vocês. Estamos aqui orando, crendo que Deus fará um milagre na vida da nossa tia Aurélia, onde ela está. Nós estamos cobrindo a vida dela de oração, e eu creio que há poder na oração. Então, povo de Deus, nós estamos finalizando aqui o nosso programa. Quero aqui dar o meu abraço todo especial para todos vocês que esteve aqui ligadinho conosco. Que Deus abençoe a vida de cada um de vocês. E nós ficaremos agora, né, com um louvor de pedido, né?
1: Do ouvinte, pedido do ouvinte.
0: Pedido do ouvinte, que foi da Vera. Vera do Horizonte, a minha prima Vera pediu. Tá chorando por quê? Tá chorando por quê? Se você tem um Deus grande, poderoso, que cuida de você todos os dias, ô coisa boa, né? Não, missionária Lediane? Nós somos bem cuidados mesmo, viu? Somos filhas, filhas do nosso Deus grande e poderoso. Então, a paz do Senhor e um abraço bem apertado para todos vocês. E retornaremos sábado que vem, nesse mesmo horário, nessa mesma programação. Fui!

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seu lugar nessa hora. Levante as suas mãos ao Senhor, feche os seus olhos. Senhor, o quanto nós somos gratos a Ti, Jesus. O que seria de nós sem o Senhor, Deus, sem a Tua mão? Senhor Deus, que é grande, que é poderoso, que é soberano, que é santo, que é lindo, que é maravilhoso. Olhe para Ele nessa noite. E aí onde você está, adore-o, adore-o. Se dê a Ele. Se dê a Ele nessa noite. Jesus, Jesus, Jesus.

A palavra de Deus diz que sem santidade ninguém verá o Senhor, ninguém verá Deus. Por isso Deus te chama para uma vida santa, uma vida reta, uma vida íntegra. Seja fiel ao Senhor Jesus. Levanta suas mãos e diga para o Senhor: o meu melhor

0: aquietai e sabei que eu sou o teu Deus.
1: Sim, Pai.
0: Tenho visto as tuas lágrimas, contemplado a tua dor.
1: Eu creio.
0: Nenhum momento, filho, te deixei só.
1: Eu sei, Senhor.
0: Sou o teu Deus, teu amigo e teu Salvador.
1: Sim, Pai.
0: Tu és meu.
1: Amém.

0: se te humilhares e de coração me buscares, contigo sempre estarei.
1: Sim, Senhor.
0: Se passares pelas águas, contigo passarei.
1: Sim, Pai.
0: Se passares pelo fogo, também passarei contigo.
1: Eu creio.
0: Se passares pelos espinhos, eles não irão te ferir. Não temas, meu Deus.
1: Sim, Senhor.
0: Não temas. Eu estou aqui.

0: Muito obrigado. 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

0: Muito obrigado. 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